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1: Diga para a pessoa que está do teu lado, diga assim: o homem pode falhar com você, mas Jesus nunca vai falhar, porque ele não é homem para que minta, e nem o filho do homem para que se arrependa. Esse é o nosso Deus. E hoje eu posso dizer que a minha vitória tem sabor de mel. A minha prova teve um gosto muito amargo, mas hoje a minha vitória tem sabor de mel. Aleluia! Glória a Deus! Bem forte, bem bonito. Canta comigo agora. Aleluia!
2: Vai.

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1: Olá, boa noite, paz e graça. Tudo tranquilo? Por aqui tudo maravilhoso, melhor agora com a nossa programação. Sou Denise Fernandes, chegou o fim de semana e com ele, o nosso Viajando na Emoção. Noite linda, noite maravilhosa. A partir de agora, lindas canções nacionais e internacionais. Falando de amor é aqui no nosso Viajando na Emoção, o ponto de encontro dos apaixonados. Para você participar da nossa programação através das nossas redes sociais e também acessando o nosso portal www.pedidomusical.com.br. Preencha o formulário, a sua mensagem vai chegar aqui para mim com muito carinho. Transmitimos o seu recadinho. Sejam bem-vindos. Abrindo a nossa primeira sequência com Aline Barros, Família. Uma excelente noite.

0: Pai, esse ano...
1: Valorize a pessoa maravilhosa que o Senhor te deu, pois o homem e a mulher juntos se tornaram uma só carne, viajando na

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0: As mais lindas canções nacionais e internacionais aqui na nossa programação, Viajando na Emoção, nessa noite maravilhosa. Pamela, te amo, fechando a nossa primeira sequência, chegando ao nosso intervalo, não saia daí, Viajando na Emoção volta já com muito mais.
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3: Dez e quinze.
4: Assim diz a Bíblia.
5: O Senhor é o meu pastor e nada me faltará. Ele me faz repousar em pastos verdejantes. Leva-me para junto das águas de descanso. Salmo 23, versos 1 e 2.
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3: Dez e 17.
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0: Que toda paz venha do alto. Todo amor venha de dentro. E tudo bem esteja ao seu redor. Que o Senhor esteja com suas mãos estendidas sobre você e a sua família. De volta por aqui com o nosso Viajando na Emoção neste fim de semana maravilhoso. Obrigada pelo seu carinho, pela sua companhia, em casa, no trabalho, ligadinho, ligadinho aqui na nossa programação. A programação mais romântica da sua rádio. Para você participar da nossa programação através das nossas redes sociais e também acessando www.pedidomusical.com.br. Acesse agora mesmo www.pedidomusical.com.br. Daqui a pouquinho, as nossas primeiras participações chegando. Canção linda aos apaixonados aqui na nossa programação. Michele Nascimento, Minha Joia Rara. Uma ótima noite.

valorize a pessoa maravilhosa que o Senhor te deu, pois o homem e a mulher juntos se tornaram uma só carne, viajando

0: As mais lindas canções que tocam o coração e sua alma aqui no nosso Viajando na Emoção, nessa noite maravilhosa, fechando mais uma sequência. Cassiane, linda canção, tá na hora do nosso intervalo, não sai daí, eu volto já.
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3: Dez e trinta e um.
4: Assim diz a Bíblia.
5: O Senhor é também alto refúgio para o oprimido, refúgio nas horas de tribulação. Em ti, pois, confiam os que conhecem o teu nome, porque tu, Senhor, não desamparas os que te buscam. Salmo 9, versículos 9 e 10.
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1: De volta por aqui com o nosso Viajando na Emoção nessa noite maravilhosa, as mais românticas nacionais e internacionais, canções que tocam o coração, você curte aqui no nosso Viajando na Emoção, comigo, Denise Fernandes. Para quem está chegando agora, seja bem-vindo, seja bem-vinda. Muito obrigada pelo carinho, muito obrigada pela sintonia. Quero mandar um abraço muito carinhoso para o Carlos Lima, a Nelci Brito na Bahia, ligadinhos na programação. Obrigada pelo carinho, obrigada pela audiência. A Solineide, o esposo Wagner, Miguelzinho, alô Miguelzinho, Natan, curtindo a nossa programação. A Neide em São Paulo, também ligadinha conosco. O André na Bahia, que Deus abençoe. Natanael Raimundo, obrigada pelo carinho, obrigada pela sintonia. A Regiane, o esposo, curtindo a nossa programação no Mato Grosso, que Deus abençoe. No Mato Grosso do Sul, no Mato Grosso, quem está conosco em Juína é o Felipe Reis. Alô Felipe, forte abraço, obrigada pelo carinho, obrigada pela companhia. Para você participar aqui do nosso Viajando na Emoção através dos nossos contatos liberados e também acessando o nosso portal www.pedidomusical.com.br. Acesse, preencha o formulário e a sua mensagem vai chegar aqui para mim com muito carinho. Vou responder a sua mensagem. Chegando, canção linda demais. O amor me disse, linda, linda, ótima noite.

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0: Simplesmente linda demais, Suelen Lima. Um pedacinho do céu. Fechando mais uma belíssima sequência na nossa programação. Esse é o nosso Viajando na Emoção. Chegando ao nosso intervalo, bem rapidinho. Daqui a pouquinho, muito mais pra você. Não sai daí, volto já.
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4: O que atenta prudentemente para a instrução prospera. O que confia em Deus é bem-aventurado. Provérbios 16, verso 20.
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0: De volta por aqui com o nosso Viajando na Emoção nessa noite maravilhosa. Muito obrigada pela sua companhia, em casa, no trabalho. Que Deus abençoe grandemente a sua vida. Que o Senhor esteja com suas mãos estendidas sobre cada lar aqui na nossa programação. Para você participar da nossa programação através das nossas redes sociais e também acessando o nosso portal www.pedidomusical.com.br www.pedidomusical.com.br. Meu Instagram, Denise Fernandes Locutora, para você participar também da nossa programação. Que Deus te abençoe grandemente. Chegando, amados, o nosso momento de oração.
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0: Eu quero orar por você e com você, juntos, numa só fé, num só amor. Esse é o nosso Viajando na Emoção. Soberano Deus, Pai maravilhoso, Pai querido, diante de Ti estamos na Sua presença com a nossa programação. Obrigada, Senhor, por mais uma semana concluída. Com a Sua permissão é que estamos aqui. Eu apresento ao Senhor nesse momento as famílias que estão na sintonia deste programa. Os casais, os solteiros, a direção da rádio, os comunicadores, eu apresento ao Senhor cada programação que vai ao ar aqui na nossa emissora. Abençoa, Senhor, cada uma delas. Abençoa, Pai, as famílias de perto, de longe, que estão na sintonia do nosso programa. O programa, Senhor, que tem o propósito, o objetivo, Senhor, de alcançar vidas, vidas sendo abençoadas. Essa programação que é um canal de bênção, Senhor, em cada lar. Abençoa, Senhor, o nosso Viajando na Emoção. Abençoa, Senhor, o nosso fim de semana, as famílias. Eu não sei, Pai, qual é a necessidade de cada uma delas, mas o Senhor nos sonda, o Senhor conhece o nosso coração e sabe de todas as coisas, sabe o que estamos necessitados, Pai. Entra com a providência na vida de cada um, abençoando, protegendo, iluminando, Pai, dando sabedoria e discernimento. Assim eu oro e te agradeço por tudo. Amém e graças a Deus. Abrindo mais uma sequência. Chegando. Canção linda demais. Esse é o nosso Viajando na Emoção. Ótima noite.

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1: Lindo demais, Leandro Borges, fechando mais uma sequência aqui no nosso Viajando na Emoção nessa noite maravilhosa. Chegando o nosso intervalo, não saia daí, volto já com muito mais.
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4: Assim diz a Bíblia.
5: Salmo 91, 1. Aquele que habita no esconderijo do Altíssimo, à sombra do Onipotente, descansará.
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1: De volta, amores, com o nosso Viajando na Emoção nessa noite maravilhosa. Obrigada pelo seu carinho, obrigada pela sua sintonia. Que Deus abençoe sua vida, você em casa, no trabalho, curtindo a nossa programação. Para participar aqui do nosso Viajando na Emoção, muito fácil, através das nossas redes sociais e também acessando o nosso portal www.pedidomusical.com.br. Quero mandar um abraço para Laodiceia. Alô, Laodiceia, na Bahia, ligadinha conosco, que Deus abençoe. Aldete Souza conosco, abrilhantando a nossa noite em Santa Catarina. Forte abraço, Odete. Obrigada pelo carinho, obrigada pela audiência. O Alex e a esposa Rosângela, que Deus abençoe. O Edson e a esposa Mara, em Guabiruba, Santa Catarina, conosco. Que Deus abençoe. A Fátima Ramos, o esposo João, também por aqui. A Jussara, beijo, Ju, o esposo. A princesinha curtindo a programação. A Evanice em Minas Gerais. A Janice, a Vanusa, a Viviane, o Antônio Geraldo também aqui conosco. Que Deus abençoe. Obrigada pelo carinho. Obrigada pela companhia. A Evanilde também aqui ligadinha na programação. Seja muito bem-vinda. E está na hora da nossa mensagem, trazendo uma mensagem para o seu coração aqui com o nosso quadro de Coração para Coração.
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1: O nosso de coração pra coração com uma linda mensagem pra você nessa noite. Quando o sonho se desfaz, achamos que tudo está perdido. Mas Deus, Ele reconstrói. Basta você crer, confiar. Quando se acabam as forças, o Senhor renova, Ele fortalece. E sigamos em frente. Quando é inevitável conter as lágrimas, o Senhor nos dá alegria, alegra o coração. preenche o nosso coração com paz, com alegria. Quando se torna difícil a caminhada, Deus nos carrega no colo. Quando nos sentimos cansados, sem forças, Ele nos carrega no colo. Ele nos fortalece. Pense nisso. Que Deus abençoe todos os casais, todas as famílias, os solteiros que estão na sintonia da nossa programação. Raíssa Ravel, lindo demais, é para você com muito carinho. Uma excelente noite. Música.

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0: as mais lindas canções românticas nacionais e internacionais aqui na nossa programação, viajando na emoção em grande estilo. Obrigada pelo seu carinho, obrigada pela sua audiência. Chegando o nosso intervalo bem rapidinho, daqui a pouquinho estou de volta com muito mais.
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3: Está na Bíblia.
4: Hebreus 12:15. Que nenhuma raiz de amargura brote e cause perturbação, contaminando muitos.
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4: Onze e 23.
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8: De volta por aqui com o nosso Viajando na Emoção nessa noite gostosa. Obrigada pelo seu carinho, pela sua sintonia. Às vezes, tudo o que precisamos é de um abraço. É tão bom receber um abraço de estudo. Que Deus abençoe as famílias que estão sintonizadas nessa programação. Receba o meu abraço carinhoso e de toda a nossa equipe. Para você participar da nossa programação através das nossas redes sociais e também acessando o nosso portal www.pedidomusical.com.br. Acesse agora mesmo www.pedidomusical.com.br. Quero mandar um abraço para Ezequiel Ferreira em Curitiba, Paraná, ligadinho na nossa programação, que Deus abençoe. Andréia de Rancharia conosco, obrigada pelo carinho. A Antônia Félix, alô Antônia, forte abraço. A Marcinha, a Jussara curtindo a programação. A Lucimeria, a Joana no Ceará. A Charlene, o Caleb, obrigada pelo carinho, obrigada pela sintonia. O Álvaro de Santa Catarina, que Deus abençoe grandemente, de uma maneira toda especial. A Ana, o Gleidson, curtindo a nossa programação. Esse é o nosso Viajando na Emoção. Chegando, mais uma de amor. Uma excelente noite.

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0: As mais lindas canções que falam de amor aqui na nossa programação Viajando na Emoção. Fechando mais uma sequência com Pamela e a participação também de William Nascimento, Um Verso de Amor. Essa é a nossa programação, vamos para o nosso intervalo que é bem rapidinho, daqui a pouquinho Viajando na Emoção de volta com muito mais.
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3: Assim diz a Bíblia.
4: Não vos deixeis envolver por doutrinas várias e estranhas, porquanto o que vale é estar o coração confirmado com graça e não com alimentos. Hebreus 13, 9.
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6: O amor não se vê com os olhos, mas se sente com o coração. De volta por aqui com o nosso Viajando na Emoção. É com o coração que sentimos o amor, que vemos o amor. Essa é a nossa programação Viajando na Emoção, todo fim de semana juntinhos ao som dos grandes amores. Para você participar da nossa programação através das nossas redes sociais e também acessando www.pedidomusical.com.br. www.pedidomusical.com.br. Em casa, no trabalho, onde quer que você esteja, muito obrigada pelo seu carinho, pela sua audiência. Abrindo mais uma sequência, a oração do amor com Ariane. Ótima noite.

0: Os canarinhos, lindo demais. Não consigo te esquecer, fechando mais uma sequência no nosso Viajando na Emoção. Vamos para o nosso intervalo. Daqui a pouquinho, o nosso último bloco aqui na nossa programação. Não sai daí, eu volto já.
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3: Assim diz a Bíblia.
4: Disse Jesus: vinde a mim todos os que estáis cansados e sobrecarregados, e eu vos aliviarei. Mateus capítulo 11, verso 28.
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0: De volta, meus amores, com o nosso Viajando na Emoção nessa noite maravilhosa. Muito obrigada pelo seu carinho, pela sua sintonia. Essa é a nossa programação Viajando na Emoção, o ponto de encontro dos apaixonados. Para você que gosta de canções românticas nacionais e internacionais, você que me acompanha todo fim de semana, obrigada pela sua companhia. Estamos finalizando a nossa programação, agradecendo em primeiro lugar ao Senhor pela oportunidade de estar aqui mais uma vez, desejando a você e a sua família um fim de semana de muita paz, uma semana de muitas bênçãos e vitórias, uma semana recheada de coisas boas. A você, meu amado, minha amada, para finalizar, vou deixar aqui duas lindas canções, desejando a você uma noite linda. Essa daqui é linda demais, é para você, com muito carinho. Tchau, amores.

valorize a pessoa maravilhosa que o Senhor te deu, pois o homem e a mulher juntos se tornaram uma só carne, viajando na eternidade.

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2: Meia-noite 5.
3: Assim diz a Bíblia.
4: Acaso não erram os que maquinam o mal, mas amor e fidelidade haverá para os que planejam o bem. Provérbios, capítulo 14, verso 22.
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2: Meia-noite 6.
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13: Seminário teológico, o professor falava sobre a volta de Jesus Cristo e sobre a nossa purificação, e que ele, Jesus, quando voltasse, se assentaria para nos purificar como ourives purifica a prata diante do fogo. Então, um dos alunos que ali estava tinha trabalhado com ourives. Lhe disse: professor, eu posso ajudar a explicar esta leitura. Então, o professor deu oportunidade àquele aluno que já havia trabalhado com ourives. E ele disse aos colegas: vocês viram aqui que quando Jesus Cristo voltar, ele será como o fogo do ourives. O que é o fogo do ourives? É um fogo que está ali só para purificar. Não tem outra finalidade. E diz aqui que Jesus, quando vier, ele se assentará diante do fogo, afinando e purificando a prata. E purificará os filhos de Levi e os afinará como ouro e como prata. Olha só, quando eu trabalhei com aquele ourives, eu ficava intrigado com o trabalho daquele homem ao purificar a prata. O ourives ficava o tempo todo diante do fogo e a prata ali no lugar mais quente. Então eu entendo que as nossas lutas e tribulações neste mundo, os momentos em que passamos por uma fornalha, em que temos tribulações e dificuldades, na verdade, estamos sendo purificados. Mas assim como o ourives fica o tempo todo diante da prata, assim também Deus, mesmo na nossa fornalha, está o tempo todo diante de nós. ele não se retira por um só segundo, porque se o ourives se afastar da prata que está no fogo, ela pode se perder. E num dia de trabalho, eu perguntei para o ourives: como é que o senhor sabe que a prata já está pronta e purificada? E ele me deu uma resposta que até hoje se repete na minha mente e no meu coração. E eu quero repassar para vocês. Ele disse que conhece que a prata está totalmente purificada quando ele consegue ver na prata a sua imagem refletida. Então eu compreendo que Deus sabe que nós já estamos puros e que nós já estamos purificados quando no nosso semblante refletimos a presença de Deus. Quando alguém olha para cada um de nós e consegue ver Cristo no nosso semblante. E aquele aluno disse ao professor: me permita apenas fazer mais uma pequena leitura de um outro versículo que confirma tudo isso e mostra a nossa necessidade de purificação através do grande ourives que é Deus. Eu quero ler o livro do profeta Zacarias, capítulo 13, versículo 9, onde Deus diz: e farei passar esta parte pelo fogo, e a purificarei como se purifica a prata, e a provarei como se prova o ouro. Ela invocará o meu nome, e eu a ouvirei. Direi: é meu povo, e ela dirá: o Senhor é o meu Deus.

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4: Quero que você pegue, por favor, o Evangelho. Abre em Lucas, capítulo 5. Evangelho de Lucas, capítulo 5, nós vamos ler o versículo 8. Eu vou falar para você quais são as 7 virtudes que Jesus Cristo procura em um líder, para confiar a este líder o que ele tem de mais precioso aqui na terra, que é o seu rebanho. Jesus não pode entregar o rebanho que ele comprou com seu próprio sangue para qualquer pessoa. Então ele busca algumas virtudes, e quando ele encontra, ele começa a trabalhar a pessoa. Então preste atenção, que eu vou ler aqui aquela ocasião em que Pedro teve um encontro real com Jesus. Está escrito: e vendo isso, Simão Pedro prostrou-se aos pés de Jesus, dizendo: Senhor, ausenta-te de mim, porque sou um homem pecador. Amém? Vou ler de novo. E vendo isso, Simão Pedro prostrou-se aos pés de Jesus, dizendo: Senhor, ausenta-te de mim, porque sou um homem pecador. Pedro nem imaginava que Jesus veio justamente para buscar os pecadores. Pedro achou que Jesus era só para os santos, para os fariseus. E ele pensou: não, eu não sou digno. Não sou digno de que Jesus esteja aqui no meu barco. Não sou digno de estar na presença de Jesus. Ele viu um sinal de Jesus e se converteu, que foi a pesca maravilhosa, a primeira pesca maravilhosa. Então eu leio mais uma vez e você repete em seguida, todo o Brasil e Portugal repete também. Vamos lá. E vendo isso, Simão Pedro prostrou-se aos pés de Jesus, dizendo: Senhor, ausenta-te de mim, porque sou um homem pecador. Porque está no nosso conceito: se eu sou um pecador, Deus não gosta de mim. Se eu sou um pecador, eu não posso desfrutar da presença de Deus. Pedro até imaginou que Jesus não conhecia. Jesus não sabe que eu sou um pecador. Ele sabe que eu sou um pescador. Ele não me conhece. Eu vou contar para ele quem eu sou. Eu vou revelar para Jesus quem eu sou, porque eu já estou desconfiando quem Jesus é. Mas ele não sabe quem eu sou. Pedro ainda não tinha noção de quem é Jesus. Por isso que ele fala: Senhor, eu sou um pecador. Compreende isso? E Jesus se agradou demais dessa declaração de Pedro. Você acredita que Pedro falou estas palavras para Jesus? Quem crê? Então, Brasil e Portugal, vamos dar para esta palavra a melhor salva de palmas que já pudemos dar em toda a nossa vida. E enquanto você aplaude, abra a tua boca e diga: glória ao teu nome, Senhor. Isso, diga: glória, glória, glória ao teu nome, Jesus. Diga: Senhor, eu sou um pecador, mas não se afasta de mim, não. Fala isso para Ele. Eu sou um pecador, mas fica comigo. Oh, glória, continua, continua. Continua aplaudindo e glorificando. Senhor, esse povo te ama. Abre o céu para receber este louvor. E sobre cada vida que te glorifica, derrama agora a tua bênção, a tua virtude, o teu poder. Pai, vem agora com teu Espírito Santo. Tome a boca do pregador, tome os lábios do mensageiro. Envia a tua palavra com poder e autoridade. E que a tua palavra vá, percorra toda a terra e prospere naquilo para o qual está sendo enviada. Em nome do Senhor Jesus, diga amém, Jesus. Fazia tempo que eu não dizia isso. Quem tem lugar pode sentar. O que foi que Jesus detectou em Pedro nessa ocasião? A primeira virtude que Deus procura no homem, na mulher, para ver se pode dar continuidade num plano poderoso, um plano espiritual para aquela vida. Jesus encontrou em Pedro temor. Essa é a primeira virtude. E você sabe, como ninguém, você conhece a palavra, que o temor do Senhor é o princípio de tudo. Se uma pessoa não tem temor de Deus, ela vai temer o homem, vai temer o próximo, vai temer as consequências. Uma pessoa que não tem temor de Deus não tem temor de nada. E Jesus não pode formar um líder inconsequente, camarada que vai aprontar e não está nem aí, está com uma vida toda torta, irregular, mas está no altar, está com a vida totalmente nas trevas e quer ser líder espiritual de alguém, e a vida de tal obreiro, ou de tal pastor, ou de tal líder, está nessa situação, porque ele não tem temor de Deus. Então Jesus já sabe, não dá para começar a trabalhar um líder, ou uma líder, se a pessoa não tiver temor. Tem que ter temor de Deus. A pessoa tem que ter temor de Deus. Eu vou dizer para você, eu tenho mais do que temor de Deus. Eu tenho pavor. Eu morro de medo só de perder a minha salvação. Eu morro de medo de perder a minha comunhão com Deus. Eu morro de medo de Deus ficar triste comigo e virar as costas. Porque quando Deus procura a pessoa, Ele sabe que o ser humano é um pecador. Mas o que Deus não quer é que o pecador continue sendo pecador, um pecador contumaz, por falta de temor. E quando o líder perde o temor de Deus, ele faz uma coisa errada, depois faz outra, e pronto, perdeu completamente o freio, a disciplina. Ele vai por tudo a perder, ele vai destruir a obra de Deus. Então Jesus, já sabendo disso, ele não escolhe pessoas que não o temem. Ele escolhe líderes, homens e mulheres, para atuarem no seu rebanho, mas que em primeiro lugar tenham o temor do Senhor. E Jesus viu isso nessa ocasião em Pedro, e por causa deste temor, desta virtude que Jesus contemplou em Pedro, já o convocou para o ministério. Você vê aqui no versículo 10, na parte B, que o Senhor Jesus fala para Pedro: de agora em diante serás pescador de homens. Porque Jesus viu, ele tinha temor. Esse rapaz, eu vou prepará-lo para ser um pescador de homens. Aí Pedro continuou com Jesus, e a segunda virtude que Jesus gosta de ver em uma pessoa para prepará-la como líder é justamente a coragem de topar qualquer desafio. Por exemplo, Jesus não gosta de um líder, se você quiser mandar ele para uma tribo indígena, ele diga, não, lá é perigoso, não posso não. Jesus não quer um líder medroso, ele quer uma pessoa que aceite os desafios com coragem, que diga, eu vou conseguir, eu vou em frente, eu não tenho medo não. Porque olha só, os discípulos estavam dentro de um barco, o mar revoltado, o vento soprava, as ondas se levantavam, o barco era agitado, e quase no fim da madrugada eles contemplam um vulto andando sobre as águas. Eles pensavam que viam um fantasma, porque o barco estava em perigo. Aí Jesus, de lá do meio da onda, ele grita para os marujos, para os marinheiros, para os pescadores: sou eu, não temais. E o barco para lá e para cá, as ondas se levantando, o vento forte. Aí o Pedro fala, com coragem: se és tu, manda eu ir ser contigo andando sobre as águas. Isso que é um desafio suicida. Ó, se és tu, se ele falasse, eu tenho certeza que é o Senhor, então eu vou. Ele nem tem certeza se é Jesus. Se és tu, manda eu ter contigo andando sobre as águas. Ele escuta aquele vulto de longe gritar: vem! Ai, ai, ai, ai, é muita coragem, é muita coragem. O Pedro, todo afoito, eu vou. Os colegas dele, tinha mais 11 no barco. Esse Pedro é doido. Ele nem sabe se é Jesus. E se for uma assombração? E se for um fantasma mesmo? E se for um espírito mentiroso? Ah não, eu não vou não, eu não vou. Pedro é doido. Dos 12, o único que teve a coragem de ir ao encontro de Jesus. Às vezes Jesus quer mandar um líder ou uma líder para uma cidade pequenininha, onde a obra é difícil demais, onde faltam condições. E a pessoa diz, não, não, não, não, não posso, Jesus, não dá. É um líder fracassado, já começou mal. Você está percebendo isso? Dos 12 no barco, só um teve a coragem de colocar o pé na água e ir ao encontro de Jesus. O que Jesus está procurando nessa multidão que ouve essa palavra agora? Alguém que tenha coragem de não somente aceitar o desafio de andar no meio de uma tempestade sobre o mar, mas até de marchar sobre o inferno, de pisotear a cabeça do diabo, de andar sobre as brasas fumegantes do abismo para encontrar Jesus. Ele quer ver uma pessoa com coragem. Então, vamos aqui em Mateus 14. Mateus 14, para a gente ir conferindo a palavra que está sendo ministrada. Mateus 14, versículo 28. E respondeu-lhe Pedro e disse: Senhor, se és tu, manda-me ter contigo por cima das águas. E ele disse: vem. E Pedro, descendo do barco, andou sobre as águas. Você conhece algum outro homem em toda a história, além de Jesus, que tenha andado sobre as águas? Pedro teve a coragem de experimentar o impossível, e ele andou sobre as águas para ir ter com Jesus. Mostrou coragem, a segunda virtude que Jesus procura num líder, para depois confiar a este líder o seu bem mais precioso na face da terra, as suas ovelhas. A terceira virtude que Jesus procura num líder, numa líder, para confiar o seu rebanho, é que esse líder saiba com certeza quem Jesus é. Saiba com certeza, não aquele líder que dá uma opinião: ah, eu acho que Jesus é um sábio, eu acho que Jesus é um profeta, ah, eu acho que Jesus é um grande filósofo, ah, eu acho que ele é um revolucionário. Não, Jesus não quer líderes assim. Ele quer encontrar essa virtude onde a pessoa sabe com exatidão quem é Jesus. Porque numa certa ocasião Jesus fez uma pregação que para mim e para você é maravilhosa, mas que para aqueles ouvintes foi um escândalo total. O que que ele pregou afinal? Jesus pregou assim para a multidão: quem come a minha carne e bebe o meu sangue tem a vida eterna, e eu ressuscitarei no último dia. A multidão se escandalizou com isso, porque a minha carne verdadeiramente é comida e o meu sangue verdadeiramente é bebida. Muita gente falou: não sigo mais Jesus. Eu queria, estava sendo muito legal, mas essa pregação não dá para escutar sem reagir, eu não vou mais seguir Jesus. E Jesus tinha muitos discípulos e eles foram embora. Ficaram só os 12 e os 12 comentando entre eles. Vocês viram aí a reação da multidão? O pessoal não gostou da pregação. Está todo mundo abandonando Jesus. Pois é, pegou mal, hein? Pegou mal Jesus falar um negócio desse. Todos eles comentando entre eles a reação que o povo tinha tido. Até alguns dando razão para o povo. Pois é, quem é que pode ouvir essa pregação? É muito difícil. Só o Pedro estava calado. Entre eles o maior comentário: você viu? O povo foi embora, o povo não gostou não. Jesus perdeu a maioria dos discípulos, só ficamos nós. Jesus, vendo que eles estavam assim conversando, Jesus chega e fala: e aí vocês? Vocês querem ir embora? Porque Jesus é o seguinte, minha gente: quer vir comigo, vem. Não quer vir, amém. Jesus é assim, ele não obriga ninguém a seguir. E vocês querem ir embora também? Foi aí que Pedro tomou a frente. Ó, Jesus procura essa virtude, onde o futuro líder, para cuidar do seu rebanho, tem que ter a certeza absoluta de quem Jesus é. Pedro diz para Jesus: Senhor, ir embora para onde? Ir embora com quem e para quem? Só o Senhor tem as palavras da vida eterna, e nós já temos crido que tu és o Cristo, o Filho do Deus vivo. Eu sei que o Senhor é o Cristo, o Filho do Deus vivo. Eu tenho certeza quem o Senhor é. Eu não vou procurar outra pessoa. Eu sei quem o Senhor é. Jesus se agradou bastante. Vamos conferir? Evangelho de João, capítulo 6, versículo 68. A gente já acha isso e já passa para a próxima virtude. Então, o versículo diz assim: respondeu-lhe, pois, Simão Pedro: Senhor, para quem iremos nós? Tu tens as palavras da vida eterna, e nós temos crido e conhecido Ó, e conhecido, não apenas cremos em ti, mas te conhecemos, que tu és o Cristo, o Filho de Deus. Jesus se agradou disso. Agora, a quarta virtude que Jesus procura num futuro líder para confiar as suas ovelhas é que este líder ou esta líder aguente os trancos. Tem que aguentar os trancos. Não pode ser aquela pessoa que está na igreja e é cheia de mimimi, cheia de não me rele, não me toque, ai me magoou, me ofendeu, não vou mais nessa igreja. Olha o que Pedro fez. Ele escutou Jesus dizer: muito breve eu vou ser preso, os anciãos, os escribas vão me matar, mas eu ressuscitarei no terceiro dia. Pedro ouviu isso, puxou Jesus de lado, tirou do grupo, pôs Jesus à parte. A palavra diz que Pedro começou a repreender Jesus. Você pode imaginar isso? Um discípulo repreender o mestre? Um servo repreender o seu senhor? Dá para você imaginar isso? Naquele momento, Pedro realmente extrapolou, ele perdeu o controle. Ele viu Jesus ali como coleguinha. Ele viu Jesus ali como igual, como um dos 13 só, e não como o chefe, o líder, o senhor, o dono. E Pedro repreende Jesus. As palavras do Evangelho são exatamente essas. Pedro começou a repreender Jesus, dizendo: Senhor, tenha compaixão de ti, não vai acontecer nada disso não. Sabe o que Jesus fez? Falou bem alto para os outros 11 escutarem, para quem estava perto ouvir. Falou na frente de todo mundo.

Já pensou o pastor da igreja chegar para você: ô seu demônio, seu capeta, Neilton? Pensou? Aí ele fica aí atrás só cochichando. Pensou, pastor Neilton, eu virar para você: pastor Neilton, você é um demônio. É, Satanás. Foi isso que Jesus fez com Pedro na frente de todo mundo. Pedro está sendo preparado para ser um líder e apacentar as ovelhas do Senhor. Leva um tranco desse, ser chamado de Satanás na frente de todo mundo, que vergonha! Dizer que Pedro não entende nada, que só sabe das coisas dos homens, não sabe das coisas de Deus. Dizer que ele é um ignorante das coisas espirituais. Já pensou o pastor pegar um obreiro, uma obreira, um diácono, uma diaconisa, esculachar desse jeito, xingar de demônio na frente de todo mundo? O que que a pessoa vai fazer? Olha que tranco, na frente de todo mundo. Mas você já pensou, hein? Falar isso para um discípulo, publicamente, na frente de todo mundo. Sabe o que Pedro fez quando Jesus chamou ele de Satanás? Pedro falou assim: tô quase há 3 anos servindo esse homem. Ele quer água, eu trago. Ele quer comida, eu vou comprar. Eu arrumo a barraca, a tenda para ele dormir, arrumo até o colchonete, carrego as sandálias dele. Estou o tempo todo, dia e noite, à disposição desse homem, sem pedir nada, sem registro em carteira, sem fundo de garantia. Nunca exigi nada dele. Estou aqui 24 horas por dia me matando, nunca cobrei hora extra. É uma vergonha dos pastores que entram em reclamação trabalhista hoje em dia, né? Que vergonha, que demônios. Satanás! São Satanás. Esse sim, tem que levar um esculacho bem grande. Pedro falou isso: só me paga uma hora extra. Trabalho de domingo a domingo. Passo até fome. Passo necessidade. Sirvo de segurança para ele quando a multidão avança. Não deixo ninguém tocá-lo. Estou há 3 anos servindo. E ele me chama de Satanás. Sabe o que eu vou fazer? Eu vou sair desse ministério e vou abrir a minha própria igreja. Vou sair desse ministério, vou abrir minha própria igreja. Pedro falou isso. Eu já aprendi a expulsar demônio. Eu já aprendi a pregar. Eu já aprendi a curar doente. Eu vou fazer isso. Ele me chamou de Satanás. Eu vou abrir minha própria igreja. Eu não sigo mais Jesus, não. Vou perguntar agora para todos os obreiros do Brasil e Portugal e para quem estiver assistindo: Pedro falou isso? Se ele falou isso, me mostra em que parte do evangelho está escrito que Pedro falou esse monte de baboseira aqui. Não está escrito isso? Pedro não falou isso? Chamado de Satanás em público, ele não abandonou Jesus. Pastor, às vezes dá uma bronquinha de nada numa diaconisa ou num obreiro, não vou mais para essa igreja. Vou para outra. Não é líder. Vou sair e vou abrir minha igreja. Vou abrir meu ministério. Não está assim hoje em dia? Aquele pastor é um estúpido, aquela pastora é uma grossa, aquele líder é mal educado, me deu um tranco, me deu uma bronca na frente dos outros, me humilhou na frente de todo mundo. Não vou mais para essa igreja, não. Que é isso? Não sou obrigado a aguentar um desaforo desse. O que esse pastor está pensando?

0: Quando Jesus chamou Pedro de Satanás, na frente de todo mundo, o que foi que ele fez? Se colocou no lugar dele. Entendeu que ele não era ninguém para repreender o próprio Senhor. Que ele tinha confundido as coisas. Evangelho de Mateus, capítulo 16, versículo 23, vamos lá. Desde então começou Jesus a mostrar aos seus discípulos que convinha ir a Jerusalém e padecer muito dos anciãos e dos principais dos sacerdotes e dos escribas e ser morto e ressuscitar ao terceiro dia. E Pedro, tomando-o de parte, puxou Jesus como se fosse um coleguinha. Perdeu o respeito. Começou a repreendê-lo. O discípulo repreendendo o mestre, o servo repreendendo o Senhor. Como é que pode? O obreiro quer engrossar com o pastor? Como é que pode isso? Quer criticar? E Pedro, tomando Jesus de parte, começou a repreendê-lo, dizendo: Senhor, tem compaixão de ti, de modo nenhum te sucederá, te acontecerá isso. Pedro podia falar: poxa, eu falei aquilo para o bem dele. Eu estava falando aquilo para o bem dele. E ele veio logo com pedras para cima de mim, me xingando de Satanás. Olha o que diz aqui. Jesus, porém, voltando-se, disse a Pedro: para trás de mim, Satanás, que me serves de escândalo, porque não compreendes as coisas que são de Deus, mas só as que são dos homens. Pedro ficou murchinho, ressabiado, envergonhado, mas não saiu de perto de Jesus. Pedro não se desviou, Pedro não foi embora, você está entendendo isso? Pedro não mudou de igreja, Pedro não falou assim: ó, eu não sigo mais Jesus, os anciãos lá do templo têm razão, viu? É falso profeta, eu vou congregar lá na sinagoga, bem longe de Jesus, vou lá procurar o sacerdote Caifás, vou procurar o Anás. Não, ele não saiu da presença do Senhor. Quem está entendendo, diga amém. Que lição, hein? Que forte isso. Você está entendendo isso? Tem gente que está com a cara inchada agora, pastor. Está com a cara inchada. E ó, quem está falando é o Espírito Santo, não sou eu não. Tem que inchar a cara, sim. Pedro ficou com a cara inchadinha. A cara de Pedro inchou que ele até tombou o semblante. Mas não saiu de perto daquele que ele declarou: tu és o filho do Deus vivo. Em outras palavras, eu não tenho para onde ir. Só o Senhor tem as palavras da vida eterna. Aí Jesus está preparando Pedro como líder, claro, para apacentar o rebanho. Qual é a quinta virtude que Jesus procura? Se o futuro líder realmente o ama. Porque tem gente que ama só de boca, não é? É fácil falar eu te amo, não é? Hoje em dia está muito fácil falar eu te amo, eu te amo. Para qualquer pessoa você diz eu te amo, até para o teu cachorro eu te amo. Né? Eu tenho uma cachorrinha chamada Cristal, quando eu chego eu pego ela no colo, ela me lambe a cara: ai, Cristal, como eu te amo. É tão fácil falar eu te amo. Mas Jesus, ele procura amor verdadeiro. E ele tem uma maneira de saber se o amor que esse futuro líder tem por ele é realmente o que a pessoa está dizendo. Ele tem como filtrar, provar essa declaração: eu te amo. Então vamos comigo no Evangelho de João. Já estou terminando, viu? Capítulo 21. Evangelho de João, capítulo 21. Vamos no versículo 15. E depois de terem jantado, disse Jesus a Simão Pedro: Simão, filho de Jonas, amas-me mais do que estes? E ele respondeu: sim, Senhor, tu sabes que te amo. Fácil dizer eu te amo. Facílimo. Você me ama, Nilton?
1: Amo, senhor.
0: Ama? Tem que provar.
1: Mais?
0: Não basta só dizer eu te amo, Jesus. No caso do líder, como é que o líder prova que realmente ama Jesus? Ele diz logo em seguida: então, apascenta os meus cordeiros. Não adianta dizer eu te amo, Jesus. Você não quer apacentar? Você não quer trabalhar na igreja? Você não quer fazer a tua parte? Você não quer colaborar? Você falta nas reuniões? Você falta nos cultos? Você não vai para a igreja? Vai quando quer? Não tem compromisso? Aí Jesus pergunta para você: tu me amas? Claro, Jesus, que eu te amo. Não adianta só falar. Você prova para Jesus que realmente o ama quando apascenta os seus cordeiros, apascenta as suas ovelhas. Por isso que Jesus volta a perguntar, segunda vez: Simão, filho de Jonas, amas-me? Disse-lhe: sim, Senhor, tu sabes que te amo. Tu sabes que eu te amo. A gente sabe que a pessoa ama, mas tem que provar. É engraçado, ó, vocês não pensem que eu sou um santo de marido, que eu não sou, tá? Quando eu brigo com a minha mulher, e brigo, quem aqui briga com a esposa? Ah, ficou com vergonha de falar, né? Eu não tenho vergonha de falar. Ah, você não levantou a mão que você ia levar uma chapuletada, uma voadora da tua mulher? Você ia levar uma voadora dela agora? Quando eu brigo com a minha esposa, sabe o que ela faz? Para ficar de bem? Faz aquele jantar caprichado. Aí eu sei que ela me ama. É muito mais legal ela fazer um café da manhã caprichado para ficar de bem do que falar que me ama. Quando eu olho assim o café da manhã, eu falo: meu, essa mulher é louca por mim, o que, que é isso? Você tem que provar que ama, não adianta só falar eu te amo. Ó, tu sabes que te amo, disse-lhe, apascenta as minhas ovelhas. Você me ama? Jesus te pergunta, obreiro, obreira, pastor, pastora, você me ama? Você vai dizer: claro que eu te amo, tu sabes que eu te amo. O que, que Jesus quer? É uma prova do líder de que ele pode confiar o rebanho nas tuas mãos. E você prova que ama Jesus quando cuida do rebanho que custou o maior preço já pago. Fosse só uma ovelha, fosse só um cordeirinho, ele pagaria o mesmo preço que ele pagou. Aí ele fala para você: cuida, ó, eu só tenho uma ovelha, cuida dessa ovelha. Aí você não cuida, deixa ela morrer de fome, de sede? Você abandona a ovelha, deixa ela bichada, doente? Você larga a ovelha? Eu te amo, Jesus! E a ovelha dele morrendo. Mas eu paguei um alto preço por essa ovelha! Jesus, eu te amo. E a ovelha morrendo. Comida seca, comida estragada, alimento podre. Te amo, Jesus. E não está cuidando da ovelha dele? Disse-lhe: apascenta as minhas ovelhas. Disse-lhe terceira vez: Simão, filho de Jonas, amas-me? Não adianta ficar falando te amo, te amo, te amo. Simão entristeceu-se por lhe ter dito terceira vez: amas-me? E disse-lhe: Senhor, tu sabes tudo, tu sabes que eu te amo. Jesus disse-lhe: apascenta as minhas ovelhas. Jesus está falando agora, e com cada pessoa, Ele está perguntando para cada pessoa. Para cada pessoa aqui e para quem está nas sedes e até em outros lugares do mundo, em Portugal e outras partes. É para você essa pergunta. E só tem uma resposta. Ele está perguntando: amas-me? Responde para ele. Responde para ele. Então prova. Então prova que você me ama. Vai para a igreja. Vai para as praças. Vai para as ruas. Vai para os pontos de ônibus. Vai para as estações de trem. Vai para as estações de metrô. Vai para a Cacolândia. Vai para a favela. Vai no meio da multidão. As minhas ovelhas estão perdidas. Amas-me? Quem ama Jesus? Então apascenta as minhas ovelhas. Apascenta, cuida, alimenta, protege, sara as minhas ovelhas. Aí você vai provar que me ama. A sexta virtude que Jesus prepara ou busca num líder, numa líder, para confiar o seu rebanho, para confiar suas ovelhas, é que esse futuro líder saiba com exatidão o que o espera no fim da missão. Pedro pensou assim: eu vou ficar com Jesus, um dia eu me aposento. Me aposento bem. Vou ficar com ele. E na minha velhice vou estar muito bem. Não é isso que cada pastor aqui espera? Você tem que saber o que te espera na real. O que te espera na real? Ô Pedro, vem cá. Estou te preparando, mas não vou esconder de você o futuro. Não vai ser fácil, não. Não vai ter mordomia, não. Na verdade te digo, Pedro, que quando eras mais moço, te cingias a ti mesmo e andavas por onde querias. Ou seja, você tinha liberdade total. Mas quando já fores velho, poxa, quando eu for velho, que eu achei que ia estar tranquilo, uma velhice tranquila, mas quando já fores velho, estenderão as mãos e outro te cingirá e te levará, acabou a liberdade, e te levará para onde tu não queiras. E disse isso significando com que morte havia ele de glorificar a Deus. Na real, pastores. Na real, obreiros e obreiras. O que é que nos espera? O que é que este mundo vai nos oferecer? Na real, açoites, perseguições, injustiças. Vida difícil, eles vão fazer de tudo para complicar a tua vida. O inferno vai trabalhar para isso, o mundo vai trabalhar para isso. Você tem que saber. Futuro ali não é um mar de rosas, não. É duro, é difícil. Viu? E mesmo assim, olha o que Jesus diz para este líder que já está avisado que o seu final não vai ser fácil. Jesus diz para ele: segue-me. Veja, acompanhe. Segue-me. Ah, não, não vou seguir, não, é muito difícil, não quero isso para mim, não. É para espirrar, viu? Jesus não quer pessoas que deem mais valor à sua própria vida do que às ovelhas. Jesus não quer. E ele diz: segue-me. Pedro podia falar: não vou seguir mais, agora já estou sabendo. Já me revelou meu futuro? Ou seja, aqui na terra não tem um futuro. Sim, é verdade. Obreiro, obreira, pastor, pastora, Brasil, Portugal, todos escutem. Aqui na terra nós não temos futuro, porque o nosso lar não é aqui, é na Jerusalém Celestial. É lá que nós vamos morar, o nosso futuro está lá. O nosso futuro está acima das nuvens. Por isso que Pedro continuou seguindo Jesus. E a sétima, e eu penso que a última virtude que Jesus quer ver nesse líder para confiar o seu rebanho, é que esse líder, essa líder, cuide só do seu próprio chamado, da sua própria missão. Porque depois de Jesus ter revelado o fim que Pedro teria na velhice, Pedro irá morrer crucificado de cabeça para baixo. Depois de Jesus ter revelado que fim ele teria, o Pedro olha e vê o João atrás, o discípulo João, que era muito amigo de Pedro. Pedro pergunta para Jesus: e deste? O que será? Ô, oh, meu filho, minha filha, cuida da tua vida. É da tua conta? Escuta, pessoa sai do ministério e você fica lá na rede social acompanhando o tempo todo, mandando mensagenzinha para ele, para ela, querendo saber se está indo bem, se está indo mal. Claro que irá mal. Claro que irá mal. Mas é da sua conta? É problema seu? Jesus, e dele, o que será? Não é da sua conta. Cuida da sua vida. Cuida do seu chamado. Cuida da missão que eu entreguei nas tuas mãos. Cuida do meu rebanho. Para de ficar olhando a vida dos outros. Saiu, saiu, deixa seguir. Ó. Vamos ver aqui o versículo 21. Vendo Pedro a João, disse a Jesus: Senhor, e deste que será? Disse-lhe Jesus: se eu quero que ele fique até que eu venha, que te importa a ti? Que te importa? É da tua conta? E o que Jesus diz então? Segue-me tu. Segue-me tu. Acabou. Para de cuidar da vida dos outros. Cuida de seguir Jesus. Cuida de seguir as pegadas do Mestre. E eu vou te dizer uma coisa: seguir Jesus é a coisa mais fácil do mundo. Sabe por quê? Porque o caminho é reto, o caminho é estreito, e é só você olhar no chão. Ele vai na tua frente e vai deixando pegadas, tintas de vermelho, pegadas do seu sangue. Não tem como você confundir. Só ele deixa pegadas de sangue. Eu vou seguir Jesus até o fim. Se quiserem me crucificar de cabeça para baixo, tudo bem. A minha morada está lá na glória. É lá que eu vou encontrar o meu Senhor. Por isso que Pedro, quando o Espírito Santo desce sobre a igreja no dia de Pentecostes, sobre aquelas 120 pessoas que estavam no cenáculo, o Espírito Santo podia pegar a boca de qualquer uma das 120 pessoas para fazer a pregação naquele dia. O Espírito Santo tinha 120 pessoas ali, cheias dele, transbordando dele, falando em línguas e mistérios, O Espírito Santo, daquelas 120 pessoas, podia escolher qualquer uma como microfone, como alto-falante, como corneta. Ele podia escolher qualquer uma das 120 pessoas. Mas quem que o Espírito Santo escolheu para fazer o discurso mais impressionante no dia de Pentecostes? A pregação mais poderosa feita por um servo de Deus, que fez com que uma multidão que 7 semanas antes tinha crucificado Jesus, 49 dias atrás aquela multidão tinha matado o Senhor, mas o Espírito Santo escolhe uma pessoa para falar através da sua boca e converter e batizar 3 mil pessoas no único dia, sem rádio, sem televisão, sem nada, sem gráfica, sem folheto, sem impresso, sem nada, sem cursinho de batismo, sem nada. Quem que o Espírito Santo vai pegar entre os 120? Aquele que tinha temor no coração, aquele que tinha coragem para enfrentar os desafios e não recuar diante de qualquer missão, aquele que conhecia bem o seu Senhor e podia falar dele com propriedade, aquele que levava um tranco, mas continuava aos pés do Senhor Jesus. Quem é este homem? O apóstolo Pedro. Quem que o Espírito Santo está buscando aqui hoje? Pessoas com essas virtudes. E se você não tem essas virtudes, você vai dizer hoje: eu quero tê-las. Eu quero as 7, amém? Amém? Então vamos ficar todos de pé. Você vê que o diabo não acabou com o meu pulmão, não. Lá, quando eu tive o tromboembolismo pulmonar, o infarto pulmonar, que a parte do pulmão morreu, porque não teve mais irrigação de sangue na parte de baixo do pulmão, foi tudo entupido com coágulos. 2 dias depois, os médicos estavam dizendo: os coágulos sumiram todos. O médico até disse, fez até assim: os coágulos, ó, como é que foi, Jorge? Quem foi que fez os coágulos? E a parte do pulmão que estava morta ressuscitou. Quem é que fez isso?
1: Jesus.
0: Eu garanto a você, vale a pena trabalhar para Jesus Cristo. Se você entrar numa UTI, digo mais, ainda que você entre no vale da sombra da morte, eu estarei contigo, eu não te deixarei, eu não te abandonarei. Eu sou contigo por onde quer que andares. Vale a pena se dedicar, vale a pena se esforçar, vale a pena ser humilde, vale a pena apanhar. Vale a pena seguir essas pegadas de sangue do Senhor Jesus. Vale a pena. Quem aqui quer as 7 virtudes que Jesus procura? Então, pastor Newton Rocha, você vai fazer oração agora.
2: Diga assim comigo: meu Deus e meu Pai. Meu Deus e meu Pai. Tu sabes que eu te amo. Eu estou pronto a morrer por ti, para anunciar a grande salvação de Jesus Cristo. Eis-me aqui para gastar a minha vida.
0: Glória ao teu nome,
2: Senhor. Em favor das
0: glória ao teu nome, vidas, Senhor.
2: Da tua obra, pregar,
0: oh, glória,
2: a tua palavra e anunciar,
0: sim, Deus,
2: o teu nome. Pai, os meus dons,
0: glória ao teu
2: e
0: nome,
2: talentos são para te servir. Use a minha vida com poder, revelação e autoridade, e que no meio desta multidão o Espírito Santo ache a minha boca, os meus lábios, como microfone,
0: glória a Deus,
2: como trombeta, para anunciar,
0: amém, Senhor,
2: esta grande obra,
0: sim, Pai,
2: esta grande salvação.
0: Glória ao teu nome, Senhor.
2: Em nome do Senhor Jesus, eis-me aqui.
0: Oh, glória ao teu nome, Senhor.
2: Eis-me aqui.
0: Oh, glória.
2: Eis-me aqui. Eis-me aqui. Envia-me a mim.
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9: Uma e sete.
10: Assim diz a Bíblia.
11: A minha porção é o Senhor, portanto, esperarei nele. Livro de Lamentações, capítulo 3, verso 24.
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9: Uma em nove.
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9: Uma em nove.
10: Assim diz a Bíblia.
11: Eu sou o Alfa e o Ômega, diz o Senhor Deus, aquele que é, que era e que há de vir, o Todo-Poderoso. Apocalipse capítulo 1, verso 8.
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2: Uma e onze.
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2: Uma e onze.
6: Assim diz a Bíblia.
7: Na mão de Deus está a alma de todo ser vivente e o espírito de todo gênero humano. Jó capítulo 12, verso 10.
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2: Uma e treze.
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6: Assim diz a Bíblia.
7: Com efeito, passa o homem como uma sombra. Em vão se inquieta. Amontoa tesouros e não sabe quem os levará. Salmo 39, verso 6.
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2: Um e quinze.
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6: Assim diz a Bíblia.
7: Ensina-me, Senhor, o teu caminho e andarei na tua verdade. Dispõe-me o coração só para temer o teu nome. Salmo 86:11.
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2: Me 18.
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2: Me 18.
6: Assim diz a Bíblia.
7: O homem bom tira do tesouro boas coisas, mas o homem mau, do mau tesouro, tira coisas más. Mateus capítulo 12, verso 35.
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2: Uma e vinte.
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2: Uma e vinte.
6: Assim diz a Bíblia.
7: Julgai todas as coisas. Retende o que é bom. Livro de 1 Tessalonicenses, capítulo 5, verso 21.
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2: Uma e 21.
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2: Uma e 22.
6: Assim diz a Bíblia.
7: Antes, santificai a Cristo como Senhor em vosso coração, estando sempre preparados para responder a todo aquele que vos pedir razão da esperança que há em vós. Livro de 1 Pedro, capítulo 3, verso 15.
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2: Uma e 24.
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2: Uma e 24.
6: Assim diz a Bíblia.
7: Sempre tenho o Senhor diante de mim. Estando Ele à minha direita, não serei abalado. Salmo 16, verso 8.
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2: Uma e 26.
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2: Uma e 26.
6: Assim diz a Bíblia.
7: Bem-aventurados os que choram, porque serão consolados. Mateus 5:4.
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2: Uma e 27.
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2: Uma e 28.
6: Assim diz a Bíblia.
7: Pelo que sinto prazer nas fraquezas, nas injúrias, nas necessidades, nas perseguições, nas angústias por amor de Cristo. Porque quando sou fraco, então é que sou forte em Cristo. 2 Coríntios 12:10.
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2: Uma e 30.
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2: Uma e 30.
6: Assim diz a Bíblia.
7: Quem nos separará do amor de Cristo? Será tribulação, ou angústia, ou perseguição, ou fome, ou nudez, ou perigo, ou espada? Livro de Romanos, capítulo 8, verso 35.
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2: Uma e 32.
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2: Uma e 32.
6: Assim diz a Bíblia.
7: Ora, a fé é a certeza de coisas que se esperam, a convicção de fatos que se não vê. Hebreus, capítulo 11, verso 1.
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2: Uma e 34.
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2: Uma e 34.
6: Assim diz a Bíblia.
7: Disse Deus: de ti farei uma grande nação, e te abençoarei, e te engrandecerei o nome. Sê tu uma bênção. Gênesis, capítulo 12, verso 2.
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1: Uma e 36.
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1: Uma e 37.
4: Assim diz a Bíblia:
5: tende em vós o mesmo sentimento que houve também em Cristo Jesus. Filipenses 2:5.

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3: Uma e 38.
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3: Uma e 39.
7: Assim diz a Bíblia.
8: Combate o bom combate da fé. Toma posse da vida eterna, para a qual também foste chamado, e de que fizeste a boa confissão perante muitas testemunhas. 1 Timóteo 6,12.
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0: 1:41.
1: Está na Bíblia.
2: Filipenses 4:6. Não andem ansiosos por coisa alguma, mas em tudo pela oração e súplicas, e com ação de graças apresentem seus pedidos a Deus.
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0: Uma e 42.
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0: Uma e 43.
13: Assim diz a Bíblia.
2: Não te deixes vencer do mal, mas vence o mal com o bem. Livro de Romanos, capítulo 12, verso 21.
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0: Uma e 44.
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0: Uma e 45.
13: Assim diz a Bíblia.
2: O que encobre as suas transgressões jamais prosperará, mas o que as confessa e deixa alcançará misericórdia. Provérbios, capítulo 28, verso 13.
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0: Assim diz a Bíblia.
2: O mesmo Deus da paz vos santifique em tudo, e todo o vosso espírito, alma e corpo sejam conservados íntegros e irrepreensíveis na vinda de nosso Senhor Jesus Cristo. Livro de 1 Tessalonicenses, capítulo 5, verso 23.
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0: Uma e 49.
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0: Uma e 49.
13: Assim diz a Bíblia.
2: Portanto, Deus não nos chamou para a impureza, e sim para a santificação. 1 Tessalonicenses 4:7.
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0: Uma e 50.
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0: Assim diz a Bíblia.
2: Guia-me na tua verdade e ensina-me, pois tu és o Deus da minha salvação, em quem eu espero todo dia. Salmo 25, versículo 5.
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0: Uma e 52.
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0: Uma e 53.
13: Assim diz a Bíblia.
2: Eis que os olhos do Senhor estão sobre os que o temem, sobre os que esperam na sua misericórdia. Salmo 33, verso 18.
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0: 1:56.
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0: Mais 56.
13: Assim diz a Bíblia.
2: A minha alma descansa somente em Deus. Dele vem a minha salvação. Somente Ele é a rocha que me salva. Ele é a minha torre segura. Salmo 62, versículos 1 e 2.
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0: Uma e 58.
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0: Uma e 58.
13: Assim diz a Bíblia.
2: O Senhor é o meu pastor e nada me faltará. Ele me faz repousar em pastos verdejantes. Leva-me para junto das águas de descanso. Salmo 23, versos 1 e 2.
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0: Duas horas.
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0: Duas horas.
13: Assim diz a Bíblia.
2: O Senhor é também alto refúgio para o oprimido, refúgio nas horas de tribulação. Em ti, pois, confiam os que conhecem o teu nome, porque tu, Senhor, não desamparas os que te buscam. Salmo 9, versículos 9 e 10.
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0: Duas e dois.
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0: Duas e três.
13: Assim diz a Bíblia.
2: O que atenta prudentemente para a instrução prospera. O que confia em Deus é bem-aventurado. Provérbios 16, verso 20.
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0: Duas e quatro.
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0: Duas e cinco.
29: Assim diz a Bíblia.
2: Salmo 91:1. Aquele que habita no esconderijo do Altíssimo, à sombra do Onipotente, descansará.
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0: Duas e seis.
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0: Duas e seis.
6: Está na Bíblia.
2: Hebreus 12:15. Que nenhuma raiz de amargura brote e cause perturbação, contaminando muitos.
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0: Duas e oito.
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0: Duas e nove.
13: Assim diz a Bíblia.
2: Não vos deixeis envolver por doutrinas várias e estranhas, porquanto o que vale é estar o coração confirmado com graça e não com alimentos. Hebreus 13, 9.
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0: Duas e dez.
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0: Duas e dez.
13: Assim diz a Bíblia.
2: Disse Jesus: Vinde a mim todos os que estáis cansados e sobrecarregados, e eu vos aliviarei. Mateus capítulo 11, verso 28.
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0: Duas e treze.
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0: Duas e 14.
9: Assim diz a Bíblia.
10: Acaso não erram os que maquinam mal? Mas amor e fidelidade haverá para os que planejam o bem. Provérbios, capítulo 14, verso 22.
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0: Duas e 16.
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0: Duas e 16.
9: Assim diz a Bíblia.
10: A minha porção é o Senhor, portanto, esperarei nele. Livro de Lamentações, capítulo 3, verso 24.
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0: Duas e 18.
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0: Duas e 19.
9: Assim diz a Bíblia.
10: Eu sou o Alfa e o Ômega, diz o Senhor Deus. Aquele que é, que era e que há de vir, o Todo-Poderoso. Apocalipse capítulo 1, verso 8.
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0: Duas e 20.
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0: E 21.
9: Assim diz a Bíblia.
10: Na mão de Deus está a alma de todo ser vivente e o espírito de todo gênero humano. Jó capítulo 12, verso 10.
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0: Duas e 22.
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2: Duas e 22.
3: Assim diz a Bíblia.
10: Com efeito, passa o homem como uma sombra. Em vão se inquieta. Amontoa tesouros e não sabe quem os levará. Salmo 39, verso 6.
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2: Duas e 24.
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2: Duas e 24.
3: Assim diz a Bíblia.
10: Ensina-me, Senhor, o teu caminho e andarei na tua verdade. Dispõe-me o coração só para temer o teu nome. Salmo 86, 11.
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2: Duas e 26.
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2: Duas e 27.
3: Assim diz a Bíblia.
10: O homem bom tira do tesouro boas coisas, mas o homem mau, do mau tesouro, tira coisas más. Mateus capítulo 12, verso 35.
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2: Duas e 28.
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2: Duas e 28.
5: Assim diz a Bíblia.
6: Julgai todas as coisas. Retende o que é bom. Livro de 1 Tessalonicenses, capítulo 5, verso 21.
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2: Duas e 30.
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5: Assim diz a Bíblia.
6: Antes, santificai a Cristo como Senhor em vosso coração, estando sempre preparados para responder a todo aquele que vos pedir razão da esperança que há em vós. Livro de 1 Pedro, capítulo 3, verso 15.
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3: Duas e 33.
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3: Duas e 33.
7: Assim diz a Bíblia.
8: Sempre tenho o Senhor diante de mim. Estando ele à minha direita, não serei abalado. Salmo 16, verso 8.
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3: Duas e 34.
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7: Assim diz a Bíblia.
8: Bem-aventurados os que choram, porque serão consolados. Mateus 5:4.
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2: Duas e 37.
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2: Duas e 37.
6: Assim diz a Bíblia.
7: Pelo que sinto prazer nas fraquezas, nas injúrias, nas necessidades, nas perseguições, nas angústias por amor de Cristo. Porque quando sou fraco, então é que sou forte em Cristo. 2 Coríntios 12, 10.
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2: Duas e 39.
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2: Duas e 40.
6: Assim diz a Bíblia.
7: Quem nos separará do amor de Cristo? Será tribulação, ou angústia, ou perseguição, ou fome, ou nudez, ou perigo, ou espada? Livro de Romanos, capítulo 8, verso 35.
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2: Duas e 42.
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2: Duas e 42.
5: Assim diz a Bíblia.
6: Ora, a fé é a certeza de coisas que se esperam, a convicção de fatos que se não veem. Hebreus capítulo 11, verso 1.
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2: Duas e 44.
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2: Duas e 44.
5: Assim diz a Bíblia.
6: Disse Deus: de ti farei uma grande nação, e te abençoarei, e te engrandecerei o nome. Sê tu uma bênção. Gênesis capítulo 12, verso 2.
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2: Duas e 46.
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2: Duas e 47.
5: Assim diz a Bíblia.
6: Tende em vós o mesmo sentimento que houve também em Cristo Jesus. Filipenses 2:5.
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2: Duas e 48.
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2: Duas e 49.
5: Assim diz a Bíblia.
6: Combate o bom combate da fé. Toma posse da vida eterna, para a qual também foste chamado, e de que fizeste a boa confissão perante muitas testemunhas. 1 Timóteo 6:12.
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4: Duas e 51.
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4: Duas e 51.
8: Está na Bíblia.
9: Filipenses 4:6. Não andem ansiosos por coisa alguma. Mas em tudo pela oração e súplicas, e com ação de graças, apresentem seus pedidos a Deus.
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4: Duas e 53.
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4: Duas e 54.
23: Assim diz a Bíblia.
9: Não te deixes vencer do mal, mas vence o mal com o bem. Livro de Romanos, capítulo 12, verso 21.
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4: 2h55.
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4: Duas e 56.
0: Assim diz a Bíblia.
9: O que encobre as suas transgressões jamais prosperará, mas o que as confessa e deixa alcançará a misericórdia. Provérbios capítulo 28, verso 13.
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3: Duas e 58.
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3: Duas e 59.
7: Assim diz a Bíblia.
8: O mesmo Deus da paz vos santifique em tudo, e todo o vosso espírito, alma e corpo sejam conservados íntegros e irrepreensíveis na vinda de nosso Senhor Jesus Cristo. Livro de 1 Tessalonicenses, capítulo 5, verso 23.
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3: Três horas.
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3: Três e um.
7: Assim diz a Bíblia.
8: Portanto, Deus não nos chamou para a impureza, e sim para a santificação. 1 Tessalonicenses 4:7.
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3: Três e dois.
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3: Três e três.
7: Assim diz a Bíblia.
8: Guia-me na tua verdade e ensina-me, pois tu és o Deus da minha salvação, em quem eu espero todo dia. Salmo 25, versículo 5.
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3: Três e quatro.
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3: Três e cinco.
7: Assim diz a Bíblia.
8: Eis que os olhos do Senhor estão sobre os que o temem, sobre os que esperam na sua misericórdia. Salmo 33, verso 18.
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3: Três e seis.
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3: 3 e 7.
7: Assim diz a Bíblia.
8: A minha alma descansa somente em Deus. Dele vem a minha salvação. Somente Ele é a rocha que me salva. Ele é a minha torre segura. Salmo 62, versículos 1 e 2.
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3: Três e oito.
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3: Três e nove.
7: Assim diz a Bíblia.
8: O Senhor é o meu pastor e nada me faltará. Ele me faz repousar em pastos verdejantes. Leva-me para junto das águas de descanso. Salmo 23, versos 1 e 2.
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1: Assim diz a Bíblia.
4: O Senhor é também alto refúgio para o oprimido, refúgio nas horas de tribulação. Em ti, pois, confiam os que conhecem o teu nome, porque tu, Senhor, não desamparas os que te buscam. Salmo 9, versículos 9 e 10.
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1: Três e 14.
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1: Três e 14.
12: Assim diz a Bíblia.
4: O que atenta prudentemente para a instrução prospera. O que confia em Deus é bem-aventurado. Provérbios 16, verso 20.
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14: As vitaminas do complexo B são as maiores responsáveis pela manutenção da saúde emocional e mental do ser humano. Ajudam a manter a saúde dos nervos, pele, olhos, cabelos, fígado e boca, assim como a tonicidade muscular do aparelho gastrointestinal. A vitamina B está presente nas carnes, leite, ovos, legumes, germe de trigo e brócolis.
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1: 3:16.
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10: 6 e 16.
12: Assim diz a Bíblia.
4: Salmo 91:1. Aquele que habita no esconderijo do Altíssimo, à sombra do Onipotente, descansará.
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10: Três e 17.
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10: Dezoito.
12: Está na Bíblia.
4: Hebreus 12:15. Que nenhuma raiz de amargura brote e cause perturbação, contaminando muitos.
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3: Três e vinte.
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3: Três e vinte.
7: Assim diz a Bíblia.
8: Não vos deixeis envolver por doutrinas várias e estranhas. Porquanto o que vale é estar o coração confirmado com graça e não com alimentos. Hebreus 13, 9.
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3: Três e vinte e dois.
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3: Três e vinte e dois.
7: Assim diz a Bíblia.
8: Disse Jesus: vinde a mim todos os que estáis cansados e sobrecarregados, e eu vos aliviarei. Mateus capítulo 11, verso 28.
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3: Três e vinte e três.
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3: Três e vinte e quatro.
7: Assim diz a Bíblia.
8: Acaso não erram os que maquinam mal, mas amor e fidelidade haverá para os que planejam o bem. Provérbios, capítulo 14, verso 22.
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3: Três e vinte e seis.
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3: 3:26.
7: Assim diz a Bíblia.
8: A minha porção é o Senhor, portanto, esperarei nele. Livro de Lamentações, capítulo 3, verso 24.
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3: 3:28.
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3: 3:28.
7: Assim diz a Bíblia.
8: Eu sou o Alfa e o Ômega, diz o Senhor Deus. Aquele que é, que era e que há de vir, o Todo-Poderoso. Apocalipse, capítulo 1, verso 8.
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7: Assim diz a Bíblia.
8: Na mão de Deus está a alma de todo ser vivente e o espírito de todo gênero humano. Jó capítulo 12, verso 10.
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7: Assim diz a Bíblia.
8: Com efeito, passa o homem como uma sombra. Em vão se inquieta, amontoa tesouros e não sabe quem os levará. Salmo 39, verso 6.
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3: Três e 35.
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3: Três e 36.
7: Assim diz a Bíblia.
8: Ensina-me, Senhor, o teu caminho e andarei na tua verdade. Dispõe-me o coração só para temer o teu nome. Salmo 86:11.
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10: Arthur.
11: Presente.
10: Ok. Bianca.
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0: 23:37.
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0: Três e trinta e sete.
4: Assim diz a Bíblia.
5: O homem bom tira do tesouro boas coisas, mas o homem mau, do mau tesouro, tira coisas más. Mateus capítulo 12, verso 35.
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0: Três e trinta e nove.
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0: Três e quarenta.
4: Assim diz a Bíblia.
5: Julgai todas as coisas. Retende o que é bom. Livro de 1 Tessalonicenses, capítulo 5, verso 21.
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1: Assim diz a Bíblia.
3: Antes, santificai a Cristo como Senhor em vosso coração, estando sempre preparados para responder a todo aquele que vos pedir razão da esperança que há em vós.

0: Livro de 1 Pedro, capítulo 3, verso 15.
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3: Três e 43.
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3: Três e 44.
6: Assim diz a Bíblia.
7: Sempre tenho o Senhor diante de mim. Estando Ele à minha direita, não serei abalado. Salmo 16, verso 8.
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3: Três e 45.
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3: Três e 46.
6: Assim diz a Bíblia.
7: Bem-aventurados os que choram, porque serão consolados. Mateus 5:4.
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4: Pelo que sinto prazer nas fraquezas, nas injúrias, nas necessidades, nas perseguições, nas angústias por amor de Cristo. Porque quando sou fraco, então é que sou forte em Cristo. 2 Coríntios 12:10.
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2: Três e cinquenta.
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2: Assim diz a Bíblia.
4: Quem nos separará do amor de Cristo? Será tribulação, ou angústia, ou perseguição, ou fome, ou nudez, ou perigo, ou espada? Livro de Romanos, capítulo 8, verso 35.
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5: Três e 53.
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5: Três e 53.
9: Assim diz a Bíblia.
10: Ora, a fé é a certeza de coisas que se esperam, a convicção de fatos que se não veem. Hebreus capítulo 11, verso 1.
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5: Três e 55.
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5: Três e 55.
9: Assim diz a Bíblia.
10: Disse Deus: de ti farei uma grande nação, e te abençoarei, e te engrandecerei o nome. Sê tu uma bênção. Gênesis capítulo 12, verso 2.
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5: 3 e 57.
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5: Três e cinquenta e oito.
0: Assim diz a Bíblia:
10: tende em vós o mesmo sentimento que houve também em Cristo Jesus. Filipenses 2:5.
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22: Alho, purificador do sangue. O alho purifica o sangue, atua sobre as mucosas do nariz, da garganta e dos pulmões. Desinfeta todo o organismo e funciona como antibiótico para combater infecções. Para quem tem o organismo enfraquecido, principalmente os idosos, consumir durante as refeições um dente de alho bem amassado com uma cenoura. Isso previne doenças mais graves.
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5: Três e cinquenta e nove.
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5: Três e cinquenta e nove.
0: Assim diz a Bíblia:
10: combate o bom combate da fé, toma posse da vida eterna, para a qual também foste chamado, e de que fizeste a boa confissão perante muitas testemunhas. 1 Timóteo 6,12.
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5: 4 e 1.
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5: 4 e 1.
28: Está na Bíblia.
10: Filipenses 4:6. Não andem ansiosos por coisa alguma, mas em tudo pela oração e súplicas, e com ação de graças apresentem seus pedidos a Deus.
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5: Quatro e três.
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5: Quatro e quatro.
12: Assim diz a Bíblia.
10: Não te deixes vencer do mal, mas vence o mal com o bem. Livro de Romanos, capítulo 12, verso 21.
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5: Quatro e cinco.
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5: Quatro e seis.
12: Assim diz a Bíblia.
10: O que encobre as suas transgressões jamais prosperará, mas o que as confessa e deixa alcançará misericórdia. Provérbios, capítulo 28, verso 13.
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5: Quatro e sete.
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5: Quatro e oito.
12: Assim diz a Bíblia.
10: O mesmo Deus da paz vos santifique em tudo, e todo o vosso espírito, alma e corpo sejam conservados íntegros e irrepreensíveis na vinda de nosso Senhor Jesus Cristo. Livro de 1 Tessalonicenses, capítulo 5, verso 23.

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7: Quatro e dez.
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7: Quatro e onze.
10: Assim diz a Bíblia.
11: Portanto, Deus não nos chamou para a impureza, e sim para a santificação. 1 Tessalonicenses 4:7.
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7: Quatro e doze.
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7: Quatro e doze.
10: Assim diz a Bíblia.
11: Guia-me na tua verdade e ensina-me, pois tu és o Deus da minha salvação, em quem eu espero todo dia. Salmo 25, versículo 5.
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7: Quatro e 14.
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7: Quatro e 14.
10: Assim diz a Bíblia.
11: Eis que os olhos do Senhor estão sobre os que o temem, sobre os que esperam na sua misericórdia. Salmo 33, verso 18.
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0: Está sentindo a presença do Senhor neste lugar? Só entende, só sente aqueles que são espirituais, aqueles que estão ligados no trono da graça. Estou cantando aqui e você está recebendo de Deus algo muito grande. Deus vai restaurar os teus sonhos, meu querido. Receba a bênção de Deus sobre a tua vida nesta noite. Oh, glória! Eu não tenho medo de chorar, sabe por quê? Porque a mão do Senhor é como um lenço que enxuga as minhas lágrimas. E a tua também.
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0: Oh, meu Deus. Pode adorar o Senhor, pode adorar o Senhor. Não tem nem como contar. Aleluia. Bom.
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0: obrigado, Jesus.
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1: Só para não perder aquele famoso costume, diga pro teu irmão. Olha para ele e fala assim: Jesus está chegando aí. A tua história vai mudar. Aleluia, a tua história não vai mudar porque eu tô cantando, não. É porque Jesus está chegando. Aleluia. A casa que recebe Jesus nunca mais será a mesma. Eu me lembro de Zaqueu.

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2: De volta, amores, com a nossa programação Manhã de Fé. Obrigada pelo carinho da audiência, seguindo por aqui. Para você participar aqui comigo, muito fácil, através das nossas redes sociais liberadas. Aproveita a oportunidade, compartilhe com amigos e familiares o nosso site, o nosso app. Através de você, vidas sendo impactadas. Tá na hora da nossa super dica, uma dica muito legal que eu quero compartilhar com você. Amiga!

adiciona um pouco de sal junto com o cozimento ali com água. Adiciona um pouco de sal, ele não vai rachar. Geralmente racha, né? Quando a gente deixa passar um pouquinho do tempo, às vezes nem passa do tempo e ele acaba rachando. Então, para evitar, você adiciona um pouco de sal durante o cozimento. Você verá que vai ajudar muito. Mais uma dica legal aqui do nosso Manhã de Fé, chegando mais canção linda. Ótimo dia!

Aí, amores, esse é o nosso Manhã de Fé, fechando mais uma lindíssima sequência. Obrigada pelo carinho da audiência, em casa, no trabalho, curtindo a nossa programação. Bem-vindo, bem-vinda, que Deus abençoe seu dia. E pra você, eu ofereço essa próxima sequência musical com muito amor, com muito carinho. Ótima manhã!

0: Agora, com muito carinho, quero chamar para cantar comigo essa linda canção o meu irmão Moisés Cleiton.
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0: Esse é o nosso Manhã de Fé. Obrigada pelo carinho da audiência com essa sequência linda demais. O nosso Manhã de Fé fica por aqui. Eu agradeço o seu carinho, a sua companhia, desejando pra você, meu amigo, minha amiga, um fim de semana abençoado na presença do Senhor. Te espero na segunda-feira com mais uma edição do nosso Manhã de Fé. Beijos, tchau, tchau.
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3: Assim diz a Bíblia.
4: A minha alma descansa somente em Deus. Dele vem a minha salvação. Somente Ele é a rocha que me salva. Ele é a minha torre segura. Salmo 62, versículos 1 e 2.
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3: Oito e 28.
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8: Oi, meus amores, bom dia, graça e paz. Tô chegando com o nosso Manhã de Fé. Fim de semana maravilhoso. Nossa programação no ar a partir de agora, com muito carinho, com muito amor. Bem-vindos. Sou Denise Fernandes. Essa é a nossa programação Manhã de Fé. Que Deus abençoe seu fim de semana. Que Deus abençoe seus projetos, sua família, nossos contatos liberados para você participar. Fica à vontade, aproveita a oportunidade e compartilhe com os amigos, familiares, o nosso app, o nosso site, através de você, vidas sendo impactadas. Vamos orar, vamos falar com o Pai. Pai amado, Pai maravilhoso, aqui estamos na sua presença. Mais um momento especial, Senhor, mais uma programação. E queremos te agradecer por esse momento lindo. Obrigada por tudo. Abençoe a nossa programação, as famílias que estão na sintonia, os aniversariantes, os casais que estão, Senhor, fortalecendo a união. Abençoe, Senhor, as famílias, o nosso fim de semana. Fica conosco, Pai, te agradeço por tudo, amém e graças a Deus. Tá chegando a nossa primeira sequência, linda demais. Deus está comigo com Nicolas. Ótimo dia.
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Manhã de fé seguindo por aqui com muita alegria, fechando a nossa primeira sequência. Bem-vindos. Obrigada pelo carinho da audiência. Para você participar comigo, nossos contatos liberados: WhatsApp, Facebook, Instagram. O meu Instagram, Denise Fernandes Locutora, à sua disposição. O Insta da rádio também aqui à sua disposição. O meu, para você participar, para você seguir a nossa página. Seguindo por aqui com o nosso Manhã de Fé, chegando mais canção linda. Ótimo dia!

0: Essa é a nossa programação Manhã de Fé, fechando mais uma lindíssima sequência. Tá na hora do nosso intervalo rapidinho. Eu volto já já com muito mais.
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3: Assim diz a Bíblia.
4: O Senhor é o meu pastor e nada me faltará. Ele me faz repousar em pastos verdejantes. Leva-me para junto das águas de descanso. Salmo 23, versos 1 e 2.
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0: Estou de volta com o nosso Manhã de Fé, fim de semana abençoado. Bom demais saber que você está do outro lado acompanhando a nossa programação. Sou Denise Fernandes, seguindo por aqui. Está na hora da nossa homenagem. Quero abraçar os nossos aniversariantes. Você que está completando hoje mais um aninho de vida, nessa data tão especial, é seu dia, é seu nível. E para você, aniversariante, eu e toda a equipe do nosso Manhã de Fé, abraçando você com muito carinho. Felicidades, hoje e sempre. E para os nossos aniversariantes, a nossa homenagem chegando uma super sequência musical preparada com muito carinho. Ótima manhã.

Essa é a nossa programação Manhã de Fé, nessa oportunidade maravilhosa concedida pelo Senhor, juntos aqui na número 1 do povo de Deus. Você segue participando aqui comigo, nossos contatos liberados. Manhã de Fé segue com muita alegria e chegando mais uma super sequência musical com muito carinho. Ótima manhã!

0: tá aí, meus amores. Esse é o nosso Manhã de Fé, fechando mais uma sequência abençoada. Tá na hora do intervalo. Rapidinho, eu volto já já com muito mais.
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3: Assim diz a Bíblia.
4: O Senhor é também alto refúgio para o oprimido, refúgio nas horas de tribulação. Em ti, pois, confiam os que conhecem o teu nome, porque tu, Senhor, não desamparas os que te buscam. Salmo 9, versículos 9 e 10.
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3: Nove e vinte e dois.
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0: Bom demais saber que você está por aqui. Sou Denise Fernandes. Segue o nosso Manhã de Fé. E para você participar aqui comigo, nossos contatos liberados. Meu Instagram, Denise Fernandes Locutora, à sua disposição. Denise Fernandes Locutora, para você participar aqui do nosso Manhã de Fé. E tá na hora da nossa Delícias da Manhã. O nosso quadro Delícias da Manhã, chegando com mais uma receitinha deliciosa.
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0: 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Delícias da Manhã, com mais uma delícia aqui pra você, mais uma receitinha deliciosa, papel, caneta na mão, celular pra gravar. Hoje eu tenho uma receitinha, uma das receitinhas que tem aqui de bolinho de chuva com banana. Bolinho de chuva com banana é uma delícia. Eu amo bolinho de chuva com um cafezinho com leite, acompanhando aqui a nossa programação. É maravilhoso. Ingredientes para você preparar essa delícia, minha amiga, meu amigo. Ó, esse bolinho de chuva, ele fica sequinho, não fica gorduroso não, tá? Seguindo aqui o passo a passo da receita, vai dar tudo certo. Ingredientes que precisamos. Bora lá? Precisamos de 2 xícaras de trigo, 1 de açúcar, 1 xícara, não precisa ser bem cheia, pode ser pouco mais da metade, de leite, 1 pitadinha de sal, 2 ovos, 1 colher de fermento de bolo. E precisamos de umas 3 bananas caturra bem madurinhas. Façamos o seguinte, amiga. Olha só. Você vai amassar as bananas bem amassada e reserve. Amassa bem as bananas, descasca as bananas, amassa bem elas e reserve. Agora, numa bacia, você vai adicionar os ingredientes da massa. Os ovos, o leite, o trigo, açúcar, pitadinha de sal. E você vai misturar tudo muito bem. Não coloca manteiga, não coloca margarina, não coloca nada de gordura, tá? Porque eu confesso pra você que há muito tempo atrás eu adicionava manteiga ou margarina no bolinho de chuva. Estragava tudo, não dava certo. Ficava cheio de banha. Eu fazia isso. Até que eu aprendi. Vivendo e aprendendo, né? Então, Então você não adiciona nada de gordura, tá? Talvez, né, não sei se essa dica serve pra você, mas pra quem coloca gordura, né, o óleo, margarina, manteiga, não, não fica bom, ele fica com muita gordura. Então, você mistura, depois que você juntou todos os ingredientes ali na bacia, você vem com a banana que já tá amassadinha. Misturou os ingredientes, bateu bem, aí você vem com a banana e mistura novamente. Mistura bem e adiciona o fermento de bolo. Enquanto isso, já pode colocar o óleo para aquecer. Coloca o óleo para aquecer, deixa o óleo aquecendo bem ali na frigideira, tem que ser um óleo bem quente. Já prepara um prato ali com papel toalha. Num outro prato, já você já reserva ali o açúcar com a canela em pó para você polvilhar por cima depois de fritos os bolinhos. Você vai fritar os bolinhos, frita bem ele, fica douradinho. Frita os bolinhos e vai adicionando ali na travessa com o papel toalha que já está preparado. Depois de todos os bolinhos prontos, fritinhos, você vai polvilhar com açúcar e canela. Fica muito gostoso, bem quentinho, com um cafezinho. Que delícia! Mais uma delícia aqui no nosso Delícias da Manhã, com essa receitinha deliciosa desse bolinho de chuva com... bolinha de chuva com banana, fica muito bom. Eu gosto da banana caturra, ela fica melhor, não? Tem pessoas que preferem a banana branca, a banana maçã, mas eu prefiro a caturra. Tá certo, amiga? Tá certo, meu amigo? Chegando mais canção linda, ótima manhã!

Tá aí, amores, fechando mais uma lindíssima sequência. Esse é o nosso Manhã de Fé, com muita alegria, com muito carinho. Para quem tá chegando agora, bem-vindo, bem-vinda. Fica à vontade para participar nas suas redes sociais liberadas. E aqui o nosso Manhã de Fé segue com muita alegria, chegando mais uma super sequência musical. Ótima manhã!

0: Manhã de Fé, fechando mais uma super sequência. Tá na hora do intervalo, rapidinho. Não saia daí, eu volto já já com muito mais.
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5: Alô, alô, família sertaneja. Estou de volta por aqui, hein? Estou de volta com o nosso Adoranejo, a nossa última meia hora aqui. Então vamos aproveitar bastante este restinho de programa, tá bom? Enquanto isso, a gente vai matando saudade por aqui, você com certeza vai matando saudade por aí. Chegando mais uma sequência pra você aqui no nosso Adoranejo.

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música sertaneja gospel você encontra aqui no nosso Adoranejo. Muito prazer, Marcos Santos, satisfação, que privilégio encontrar todo mundo por aqui. Manda seu alô, manda seu recado, peça sua música. Ó, fale pro seu pastor, ó, tem um programa bacana aí na rádio, na nossa rádio, o Adoranejo. É, todo fim de semana, com o irmão Marcos Santos, tá certo? Bora fazer amizade aqui junto comigo. Eu quero você comigo, aqui no programa Adoranejo. A música.

0: sertanejo. Acabou. Finalizando a minha participação desse fim de semana, muito obrigado a você que me fez companhia até agora. A gente volta no próximo fim de semana. Tá combinado então? Faz o seguinte, traz mais um pra cá, tá? Traz mais um amigo, mais uma amiga, mais irmão, mais irmã, pra fazer parte da família Adora Nejo. Tá certo? Boa semana pra todo mundo. Semana que vem a gente se fala por aqui. Tchau, meu povo!
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4: Dez e dezenove.
5: Assim diz a Bíblia.
6: O que atenta prudentemente para a instrução prospera. O que confia em Deus é bem-aventurado. Provérbios 16, verso 20.
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4: Dez e vinte.
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0: Chegamos pra sertanejar o seu fim de semana. E aí, família? Vamos chegar, hein? O nosso Adora Nejo, o seu programa Sertanejo Gospel do seu rádio. Muito prazer, Marcos Santos da Voz. Que bacana te ouvir por aqui, hein? Bora participar comigo, bora interagir, bora pedir o seu louvor sertanejão daquele, hein? Eita glória, hein? Alô, meu irmão, alô, minha irmã. Muito obrigado pelo seu carinho, obrigado pela sua audiência. Vocês nos permitir entrar na sua casa, no seu trabalho, nesse fim de semana. Que bom, hein? Que bom. Bora começar então? Aumente o volume. Tá chegando a primeira sequência aqui, nosso Adoranê.

Isso é gostosa, hein? Bacana demais. É fim de semana. Fim de semana é de muita alegria, né? E de muita música sertaneja gospel, rapaz. Que bacana, hein? Que bom te encontrar por aqui na nossa rádio maravilhosa. A gente vai, com certeza, vai sertanejando aqui o seu finalzão de semana. Você com a gente, você em casa, você no trabalho, você curtindo, você de férias, né? Que bacana. Vamos nessa então, chegando mais na sequência pra você. Vai participando do nosso WhatsApp, nosso Instagram, também nosso site. Fique à vontade e baixe também o nosso aplicativo. Bora!

0: Opa! Você tá aqui no programa Adoranejo. Deixa eu fazer intervalo rapidinho. Já venho trazendo pra você mais louvores sertanejo pra você na sequência da nossa programação. Vai participando, vai interagindo. Eu volto já já. Segura aí.
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3: Assim diz a Bíblia.
4: Salmo 91:1. Aquele que habita no esconderijo do Altíssimo, à sombra do Onipotente, descansará.
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5: Dez e 45.
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0: Chegamos.

Santos, novamente tô por aqui. O mais importante é você do outro lado. Bora curtir muito louvor? Aqui na sua rádio? Ah, você em casa, no trabalho, você de folga aí, de boa, curtindo o seu finalzão de semana. Tamo junto com você por aqui. É, te fazendo companhia. A gente vai se fazendo companhia, né? Pro um pro outro, tá certo? Então bora nessa? Bora começar o nosso Louva aí! Aumente o volume!

0: Atenção!
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fim de semana mais abençoado, hein? Mais abençoado do rádio. É o nosso louvo aí, cada canção que fala o nome do Senhor Jesus, hein? Que maravilha, toda honra e toda glória. E aí, já leu hoje a Bíblia? Ah, já leu aquela Bíblia aí hoje? Aquele capítulo tão especial que você gosta? Fala aqui pra gente, tá bom? Você tá orando por mim? A gente com certeza vai orando por você também, aqui na nossa rádio. Chegando mais um bloco musical no seu fim de semana. Aumenta aí.

0: Lobo aí! Fechando aqui, gente, a nossa meia hora de música. Já, produção. Tem que ir pro intervalo, é isso? Pro intervalo. Intervalo chegando. Eu volto já. Segurei, ó. Ei, é rapidinho, hein? Vou ali tomar água, pegar um cafezinho na cozinha. Tem mais uma sequência. Ó, se eu fosse você, eu não perdia. Segurei, volto já.
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3: Está na Bíblia.
4: Hebreus 12:15. Que nenhuma raiz de amargura brote e cause perturbação, contaminando muitos.
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hein? O nosso Seu Jesus. Tô te aguardando por aqui, dá tempo, hein? Dá tempo, vamos pra nossa última meia hora do nosso Louva aí. Aumente

essa é a sua rádio, a rádio mais abençoada, hein? A rádio mais abençoada. Ai, que programa gostoso, hein? É o nosso ovo aí. Sabe por quê? É fim de semana. E fim de semana todo mundo tá aqui com a gente na nossa programação. Muito obrigado a você que tá chegando aqui agora. Você no aplicativo, no site, no AP, tá certo? Que bacana te encontrar por aqui, tá descansando depois de uma semana muito puxada, né, meu irmão? É isso, minha irmã? Aí dá pra dar aquela relaxada, descansada, sair com a família, com os filhotes e muito mais. E a gente continua por aqui, louvando ao nosso Senhor Jesus. Chegando mais um bloco pra você. Aumente o volume.

0: rapidinho, produção. Gente, que prazer, tá? Ver vocês por aqui. A gente volta a se falar no próximo fim de semana, tá bom? Curta bastante seus amigos, sua família. Não deixe de ir no culto e muito mais. Até a próxima. Fui!
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3: Assim diz a Bíblia.
4: Não vos deixeis envolver por doutrinas várias e estranhas, porquanto o que vale é estar o coração confirmado com graça e não com alimentos. Hebreus 13, 9.
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1: Olá, graça e paz a todos. Sejam bem-vindos a mais um programa Cristo é a Resposta. O mundo clama por respostas e se ouvem muitas vozes tentando acalmar o coração dos homens, mas há uma só voz a ser ouvida, reconhecida e autêntica, a voz do Filho de Deus, Jesus Cristo, Senhor e Salvador de todos os homens.

0: Chegamos, minha gente, chegamos com mais um
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0: É, mais um Cristo é a Resposta no ar nesta super sexta-feira. Coisa boa, né? Coisa boa. Mais uma sexta-feira. Mais um final de semana chegando, né? E a gente podendo descansar, e quem não pode descansar carrega a pedra, né? Daquele jeito, né? Tipo Aldrin Lima, pastora Débora Lara, que no final de semana também, e acredito que você também, ouvinte, tem um monte de compromisso também, né? Quem não tem, né, pastora Débora Lara? Quem não tem?
2: Sim, todos nós temos compromissos, e é interessante a gente cuidar para a gente corresponder ao compromisso, não faltar, não falhar, né?
0: É verdade.
2: Mas tudo bem, bom dia para você, bom dia para todos os nossos queridos ouvintes, e graça e paz também para todos nós, né? Para o mundo, para o Brasil, né? Para o Brasil, para nosso estado, para nossa cidade, para nossa também, nosso lar, né? Nossa família. Muito bem, então vamos então orar para agradecer, né? E depois a gente vem aí com os... Tem que decolar, né, Aldrin?
0: Tem que decolar.
2: É isso. Não dá aí. Ainda mais nesses dias agitados, que é bom voar lá em cima, viu?
0: É mesmo, concordo.
2: Vamos lá, então. Pai, muito obrigado, Senhor. Muito obrigado que o Senhor nos dá um novo dia, uma nova oportunidade, e concede esse grande privilégio que o Senhor nos deu de falar do teu amor, de falar que o Senhor está sempre com a mão estendida para ajudar aqueles que reconhecem Jesus como Salvador. Pedimos que o Espírito Santo conduza com maestria, sim, com maestria, esse programa, e que o nome de Jesus, do Pai também, sejam glorificados. Amém.

Amém. E que você, meu irmão, minha irmã, esteja agora preparado para a gente decolar, né? Vamos sair do chão, vamos ficar pertinho do Senhor Jesus e vamos aproveitar para celebrar a vida, né? Esse presente maravilhoso, inigualável de Jesus para nós.

Senhoras e senhores, sejam todos bem-vindos. Por favor, apertem seus cintos, pois decolaremos em alguns instantes. Obrigada.

Senhoras e senhores, decolamos com sucesso. Sintam-se livres para acomodar-se confortavelmente. Desejamos uma boa viagem.

0: isso aí, decolamos com sucesso, graças a Deus, e agora vem chegando o pastor Cornélio Augusto, né? Pastor Cornélio Augusto, que todos os dias traz para nós aqui um momento da palavra de Deus, um capítulo da palavra de Deus, e hoje não é diferente, né? Hoje ele traz pra gente, se não me falha a memória, pastor Demar Lara, é o capítulo 5, isso? 5 do livro de Cânticos?
1: É o capítulo 5 de Cantares de Salomão. Eu quero que você preste atenção, e porque ele retrata um momento de profunda intimidade conjugal. Lembrando aqui que é uma figura de Jesus e a igreja, né? Então nós podemos ter essa intimidade, sim, com o Senhor Jesus, né? Porque a companhia dele é realmente muito, muito agradável. Vamos ouvir então.
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3: Capítulo 5. Já entrei no meu jardim, minha irmã, noiva minha. Colhi a minha mirra com a especiaria, comi o meu favo com mel, bebi o meu vinho com leite. Comei e bebei, amigos. Bebei fartamente, ó amados. Eu dormia, mas o meu coração velava. Eis a voz do meu amado que está batendo. Abre-me, minha irmã, querida minha, pomba minha, imaculada minha. Porque a minha cabeça está cheia de orvalho e os meus cabelos das gotas da noite. Já despi a minha túnica, hei de vesti-la outra vez? Já lavei os pés, tornarei a sujá-los? O meu amado meteu a mão por uma fresta e o meu coração se comoveu por amor dele. Levantei-me para abrir ao meu amado. As minhas mãos destilavam mirra e os meus dedos mirra preciosa sobre a maçaneta do ferrolho. Abri ao meu amado, mas ele já se retirara e tinha ido embora. A minha alma se derreteu quando antes ele me falou. Busquei-o e não o achei. Chamei-o e não me respondeu. Encontraram-me os guardas que rondavam pela cidade, espancaram-me e feriram-me. Tiraram-me o manto os guardas do muro. Conjuro-vos, ó filhas de Jerusalém, se encontrardes o meu amado, que lhe direis? Que desfaleço de amor. Que é o teu amado mais do que outro amado, ó tu, a mais formosa entre as mulheres? Que é o teu amado mais do que outro amado que tanto nos conjuras? O meu amado é alvo e rosado, o mais distinguido entre 10 mil. A sua cabeça é como o ouro mais depurado. Os seus cabelos, cachos de palmeira, são pretos como o corvo. Os seus olhos são como os das pombas junto às correntes das águas, lavados em leite, postos em engaste. As suas faces são como um canteiro de bálsamo, como colinas de ervas aromáticas. Os seus lábios são lírios que gotejam mirra preciosa. As suas mãos, cilindros de ouro embutidos de jacintos. O seu ventre, como alvo marfim, coberto de safiras. As suas pernas, colunas de mármore, assentadas em bases de ouro puro. O seu aspecto, como Líbano, esbelto como cedros. O seu falar é muitíssimo doce. Sim, ele é totalmente desejável. Tal é o meu amado, tal é o meu esposo, ó filhas de Jerusalém.
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0: Maravilha! Obrigado, pastor Cornélio Augusto, trazendo para nós aqui mais um capítulo da Palavra de Deus. O Palavra Falada, todos os dias você confere aqui no programa Cristo é Resposta, viu? Sempre esse momento de leitura, de meditação da Palavra de Deus. E agora eu convido você para a gente ouvir juntos um bloco de canções lindíssimas aqui, canções separadas com muito carinho para você curtir. Os hinos especiais, são os hinos especiais agora, né, pastor?
1: Hinos especiais, prestar bem atenção, né? E como eu sempre explico aqui para você, ouvinte do programa Cristo é Resposta, que não adianta só ouvir a música, né? Que bonita a música, né? Você tem que prestar atenção na letra, né? E ver o que que a letra, o que o cantor está querendo transmitir da parte de Deus,
0: é,
1: né?
0: Verdade.
1: Né? Então, não perca oportunidades, preste bem atenção naquilo que você vai ouvir.

0: Matt Wastrew.
1: Só sucesso pra você aqui na Paraná Gospel. Só sucesso nesse bloco bonito que nós curtimos aqui, dos hinos especiais. E agora vem chegando um momento de reflexão, uma pequena reflexão com uma grande mensagem. Hoje com ele, nosso querido irmão, nosso querido amigo, nosso querido parceiro aqui, Anderson. Anderson, trazendo pra nós esse momento de reflexão. E eu convido você a não perder, viu? A chegar mais pertinho do seu rádio, do seu celular aí. E ouça atentamente aquilo que Deus colocou no coração do Anderson pra gente nessa manhã.
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3: Olá, bom dia, a paz do Senhor a todos os ouvintes do programa Cristo é Resposta. Meu nome é Anderson Garcia e falo aqui de Sorocaba. Um bom dia a todos meus ouvintes queridos e amados deste programa que é bênção do Senhor Jesus. Cristo é Resposta. Meus irmãos, hoje eu quero compartilhar com vocês sobre olhe para a grandeza do seu Pai. Aleluia! E vamos ali abrir na palavra de Deus em Jeremias, capítulo 32, versículo 17, que diz assim: Ah, soberano Senhor, tu fizestes os céus e a terra pelo teu grande poder e por teu braço estendido, nada é difícil demais para ti. Amém? Meus irmãos, você tem o hábito de parar por alguns momentos do seu dia exclusivamente para contemplar a grandeza de Deus, a sua soberania, a sua majestade? Oh, glória a Deus! Você já saiu do piloto automático da sua vida uma vez e deu atenção aos detalhes da natureza, né? As plantas, os animais, as montanhas, as praias. Já parou para estudar, mesmo que por curiosidade, meus irmãos, a perfeição do universo? Os planetas, as estrelas, o sistema solar, a gravidade. É tudo tão incrível que nem conseguimos assim compreender a imensidão, né? Que estamos assim inseridos, né, nele. Não há ninguém como Deus, meus irmãos. Ele que criou os céus, a terra, domina sobre tudo e dá a palavra final em todas as coisas, o nosso Pai. Aleluia. Meus irmãos, agora eu te

pergunta que eu faço. Como um Deus que tem tanto poder, mas que ao mesmo tempo é tão detalhista, não zelaria pela vida dos seus filhos? Né? Se você se entregou a ele, ele cuida de você. Ele fez questão de deixar registrado lá em Lucas 12:7 que até os cabelos da cabeça de vocês estão todos contados. Não tenham medo. Vocês valem mais do que muitos pardais. Nesse texto ele dizia que se nada faltasse aos pardais, quanto mais a cada um de nós, não é verdade? Meus irmãos, por isso, quando você estiver entrando na pilha do inferno com uma ansiedade, né? Uma insônia por causa dos problemas e até o desespero, obrigue-se a dar uma pausa e a refletir sobre como Deus orquestra perfeitamente todas as coisas. Porque ele não cuidaria de você, meus irmãos. Porque ele deixaria você resolver algo difícil sozinho? Ele não deixaria, não. Deus é soberano também na sua vida. Lembre-se disso, meus irmãos. Ele faz isso por um simples motivo. Sabe por quê? Porque ele te ama incondicionalmente. Aleluia! Meus irmãos, abra, olhe para a grandeza do Senhor. Mas jamais se esqueça que ele é o seu pai. Pare de se preocupar e confie nele. Ele não te abandonou e tem o controle de tudo. Amém? Oh, meu Deus do céu, como Deus é maravilhoso, né? Meus irmãos, oremos nesse momento. Oh, Jesus maravilhoso, Senhor meu Deus e meu Pai, como eu amo contemplar a tua grandeza, a tua sim majestade, aleluia. O melhor de tudo é que, sendo o Deus Todo-Poderoso, o Senhor ainda é meu Pai, aleluia. Quero descansar no teu cuidado, Senhor, pois sei que estás atento e a tudo o que eu preciso. Eu decido confiar totalmente em ti, em o nome do Senhor Jesus. Amém? E hoje eu gostaria de pedir o louvor com a cantora Josiane. Abra os meus olhos. Deus abençoe a todos e Deus no controle.

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1: Obrigado, Anderson, trazendo para nós esse momento de reflexão. E agora eu convido você para a gente orar pelo Brasil. Gente, tá se aproximando o dia, tá chegando o dia das eleições, né? Eu falei essa semana para Thaís aqui, pastor Emarlar, eu não aguento mais falar de política. Não aguento mais ouvir falar de política. Mas é algo que precisa ser falado. Né? É algo que precisa, a gente precisa ter muita atenção no candidato que a gente está escolhendo. Precisa anotar, né, pastor Ademar Lara? Para poder cobrar, né?
2: Cobrar. Sim, também. Precisa. Exatamente. Tem que anotar as coisas e para que não fique aquela coisa assim, vamos dizer assim. Como é que eu posso explicar para você, Ademar? Fica aquela coisa vazia, né? Eu nem sei o que. Tem que acompanhar, tem que cobrar depois.
1: Tem que acompanhar, porque, eu aposto que se a gente levantar uma enquete aqui, você lembra do candidato que você votou na eleição passada? Todos os candidatos? Eu, particularmente, entro nesse grupo que não lembra, viu, pastor?
2: Eu lembro.
1: Lembra de todos?
2: Não, do presidente eu lembro.
1: Ah, não, o presidente eu também lembro. Mas os demais?
2: Não, demais eu não lembro, não.
1: Então, e a grande maioria, né? A sabe grande maioria de todos nós.
2: Você lembrou uma coisa boa, viu, André? Porque, porque a gente precisa realmente cobrar, né?
1: Precisa.
2: Então, o Jair parceiro tá dizendo que não tem que esquecer, não.
1: Não, Jarbas, não. Não tem que esquecer, não, porque, olha...
3: Eu falo de confiança, falo de confiança, rapaz, não tem problema não, tudo que prende pra mim, eu faço conforme a possibilidade.
1: Entendi.
3: Tá. Eu não quero cutucar a Josefina na cama com um narizão que ele é do Pinote, viu? Não quero. O que é, Josefina? Ela disse que já faz alguns anos que já dorme na outra cama.
1: Aí, seu Jarbas.
2: Agora ficou feio pra você, hein?
1: Agora ficou complicada essa situação, hein?
2: Tudo. Vamos lá, então.
1: Ai, Jesus do céu. Então vamos orar pelo nosso Brasil, né? Momento muito sério chegando, realmente, como a gente tava falando aqui. E... que Deus, né? Que Deus esteja no controle da nossa nação, que Deus esteja no controle de tudo, né? Que o melhor realmente para o nosso Brasil venha, né? Eu acredito nisso, que tempos melhores vão vir para o nosso Brasil e se não acontecer isso, pastor Ademar Lara, independente de qualquer coisa, Deus está no controle, né? Deus está no controle. Mas a gente tem que fazer a nossa parte também, devemos orar, né?
2: Você está fazendo a nossa parte, sim.
1: Devemos
2: inclusive
1: orar.
2: Deus respeita o nosso livre-arbítrio, né?
1: Isso, respeita.
2: Então isso é uma das colunas da verdade de Deus, né? Tá bom, vamos então?
1: Vamos lá então, vamos orar pelo nosso Brasil. Para de falar, Aldrin Lima, por favor, vamos lá. Pastora Jussara Lara, vamos orar.
4: Pai de amor e misericórdia, nós te agradecemos porque é um privilégio nosso poder orar pelo Brasil. E por amor ao Brasil, eu não me calarei. Por amor a Jerusalém, eu não me aquietarei até que venha a sua justiça, até que seja como a sua justiça, seja como o resplendor e a sua salvação seja como uma tocha acesa sobre o Brasil, e todas as nações virão os grandes feitos que o Senhor fez por nós, a nação brasileira, e todos os reis e governos deste mundo contemplarão a sua glória, e você, ó Brasil, será chamada por um novo nome. O Brasil não será mais conhecido como a terra do futebol e do carnaval. O Brasil será conhecido como a terra do avivamento, a terra em que Deus derramou o seu poder, em que Deus redimiu a nação brasileira e que tu limpou as nossas terras, ó Pai, e tu limpou, Senhor, todo o sangue inocente que foi derramado nesta nação. Nós clamamos, ó Pai, e nós vamos continuar clamando. Deus tem misericórdia de nós. Nós não vamos retroceder. Que venha sobre a nação brasileira a tua vontade e que venha, Senhor, sobre todos os poderosos desta nação, que a tua mão e o teu poder venha sobre eles, ó Deus, e que eles possam ver, assim como o rei Belsazar viu que o teu decreto estava definido sobre eles, aonde tu escreveu na parede, mene, mene, tekel, parsim, os teus dias, os dias do seu reinado foram contados e Deus decidiu terminá-lo. O Senhor foi pesado na balança e pesou muito pouco. Que assim seja, Senhor, que venha o teu veredito sobre todos os poderosos desta nação, Senhor. Aqueles que acham que têm todo o poder, aqueles que acham que são intocáveis, ó Pai. Nós sabemos que tu és o Deus Todo-Poderoso, que governa sobre tudo e sobre todos. O controle do universo está nas tuas mãos e nós cremos que tu virá e fará justiça sobre a nação brasileira. Eu creio em ti, Senhor, e nas tuas mãos eu entrego o Brasil, pedindo que tu venha e que tu governe sobre todos aqueles que estão em posição de autoridade, que mesmo aqueles que não te conhecem, que eles venham se prostrar perante ti, arrependidos, cada um confessando as suas culpas, as suas iniquidades, confessando os seus pecados e reconhecendo que perante ti eles não são nada. Ó Deus, sê conosco e fica conosco. Traz à tona toda a verdade, porque a tua palavra nos diz: e conhecereis a verdade, e a verdade vos libertará. Em nome de Jesus, amém.

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1: Cristo é a resposta para você aqui na Paraná Gospel e também na rede de rádios que nos ajuda na transmissão dessa programação abençoadíssima para você, os quatro cantos do Brasil e do mundo, viu? Bom demais ter você sintonizado, conectado com a gente, bom demais ter você ligado aí. E se você está gostando da programação, você é o nosso convidado a ouvir a reprise também, que vai ao ar aqui na Paraná Gospel hoje, tá? Hoje, sexta-feira, tem reprise dessa programação aqui às 18 horas. E você é o nosso convidado a ouvir. De segunda a sexta-feira tem também, viu? Tem a reprise aqui. Então, o programa que vai ao ar agora de manhã é reprisado à tarde. E assim a gente vai. No domingo também tem, viu? Do meio-dia às 14h, estamos aqui na Paraná Gospel em reprise para você curtir também na hora do seu almoço aí o Cristo é a Resposta, tá certo? Pastor Demar Lara, e agora a gente vai ouvir aqui como é que é. É o Elvis, pastor?
2: É, o cover do Elvis. O que que eu falou? Peraí.
1: Eu não falei nada.
2: Alô,
1: por meu. Oi, senhor Jair.
2: Eu consigo estar junto, porque senão esse programa aqui vira uma bagunça, viu? Nós vamos ouvir aqui o cover do Elvis Presley. Junto com o dona Yaya.
1: Cover de quem?
2: Eu fui embora. Ele fala, ó.
1: Some, né? Some.
2: Falou Elvis Presley?
1: É, então. Ai, Jesus do céu. Então vamos curtir esse momento aqui da dona Yaya, né? Trazendo pra nós aqui uma canção com o Elvis Cover. Ah, não, o Elvis Cover, né? Aumenta o volume pra gente louvar a Deus juntos.

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1: Só louvor bonito, só louvor abençoado como esse que a gente curtiu, né? Bênção pura pra você. É, minha gente, programa Cristo é Resposta. Vamos que vamos, porque agora vem chegando aqui o momento da mensagem pastoral. Pastor Ademar Lara vai trazer pra nós aqui a mensagem de hoje. E eu convido você a não se desconectar, viu? Aumenta o volume. Qual que é o tema da mensagem de hoje, pastor?
2: É, as artimanhas dos adversários. Opa!
1: Opa. Olha,
2: o Jarbas Façaneiro pulou.
1: Deu pula. Cai não, Jarbas.
2: É, são adversários espirituais, viu? Não é o...
1: Não é.
2: Lá das políticas, não. vamos prestar bem atenção aqui, tanto... Eu também tinha que prestar atenção, né, Adriano?
1: É, com certeza.
2: Como é que eu vou falar sem prestar atenção?
1: Não dá.
2: Mas você que me ouve, né, realmente presta atenção, é a mensagem pastoral dessa manhã. É as isso. Artimanhas do adversário.

0: Bom dia, povo de Deus.
1: Graça e paz, família. O tema de hoje é as artimanhas dos adversários. Não me deixes à vontade dos meus adversários, pois contra mim se levantam falsas testemunhas e os que só respiram crueldade. Salmo 27 e versículo 12. Davi é um homem de Deus, mas tem muitos inimigos. Andar com Deus desperta a oposição. A oração do salmista tem um senso de urgência. Ele roga a Deus para não o deixar nas mãos dos seus adversários. Ele sabe que essas pessoas são cruéis e mentirosas. Davi não quer cair nas mãos daqueles que maquinam o mal contra ele, nem hesitam em usar os expedientes mais sólidos para atacá-lo. Davi sabe que somente Deus pode livrá-lo do juízo desses adversários perigosos. Seus inimigos usam duas armas mortais. A primeira delas é a mentira. Seus adversários levantam contra Davi falsas testemunhas. Uma falsa testemunha é a pessoa que, por amor ao dinheiro, oculta, torce ou mesmo altera a verdade para denegrir e macular a honra de uma pessoa honesta. A segunda arma dos inimigos é a crueldade, sem pausa. Seus adversários não lhe dão descanso. Eles respiram crueldade, alimentam-se de violência. Fazem da perseguição ao justo a única motivação para viver. Esse foi o sentimento de Davi quando Saul o perseguiu incansavelmente. E você, como tem lidado com os seus adversários? Em vez de fazer justiça com as próprias mãos, peça a Deus para livrá-lo de seus adversários. Se Deus caminha conosco, não precisamos temer. Ele desbarata nossos inimigos e nos dá a vitória.

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3: Benção pura, vamos que vamos com o nosso Cristo é Resposta para você aqui na Paraná Gospel e também na rede de rádios parceiras. E agora vem chegando um momento muito importante, que é o momento da oração da fé, onde nós apresentamos diante de Deus os pedidos diversos que temos aqui no nosso livro, né? E onde você também pode apresentar diante de Deus o seu pedido, né? Você pode orar conosco por aquele irmão, aquela irmã que você se lembra agora, que precisa de um milagre, precisa de uma ajuda, precisa de um toque do Senhor Jesus. Vamos orar, pastor?
4: Vamos orar, sim. Amado Deus, nesta manhã, Senhor, nós apresentamos todos aqueles que estão em nosso livro de oração. Muito obrigado pelo privilégio que temos de orar pelos doentes e pelos enfermos, Senhor. Não sabemos a situação daqueles que nos ouvem, e também daqueles que são internados nos hospitais ou também nas suas residências, e está ali sobre a cama já há muitos anos. Deus tem misericórdia, Pai. Tem misericórdia, assim como aquele paralítico que fazia 38 anos que estava ali esperando a água se agitar para que ele recebesse a cura da tua parte, da parte de Deus. E assim, Senhor, aconteça nesse momento, faz anos que essa pessoa precisa se levantar da cama, e nós profetizamos, levanta-te e anda em nome de Jesus. Amém e amém, graças a Deus.

0: Sai tudo mal, em nome de Jesus.
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3: É isso aí, só louvor bonito vem chegando pra você agora. No Tocando Corações, o broco do Jarbas Passarinho, viu? É que tá lindo de viver, pastor Ademar Lara.
4: Tá lindo sim, vamos prestar atenção agora naquilo que você vai ouvir, tá bom? E depois desse aqui, desse bloco, a gente volta com o nosso momento aqui no bloco de... Não, peraí.
3: De sexta-feira, né, a pastora Jussara lá.
4: Com
3: a gente aqui, família Lima e pastora Jussara Lara também, trazendo daqui a pouco aí, ela vai passar para nós aqui uma sugestão bem legal de um filme muito bom, né, para você assistir com a sua família, né, para você ter um tempo de qualidade aí. Você é o nosso convidado, então, a ouvir daqui a pouquinho no Cine Pipoca. Mas por agora é o Tocando Corações, aumenta o som pra gente louvar a Senhor juntos. Vamos cantar. Se você souber a letra das canções aí, de alguma das canções, cante mesmo. Faça um momento de louvor aqui bem gostoso pra Jesus, né? Porque ele merece, ele merece.
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2: É isso aí, a gente toca o que você gosta de ouvir, as canções que você curte, e estão aqui na Paraná Gospel, estão aqui na rede de rádios parceiras. As canções que você curte estão aqui também no programa Cristo é a Resposta, né? Esse foi o Tocando Corações para você, e nós oferecemos com muito carinho esse bloco para você que ouve a gente de norte a sul, de leste a oeste. Receba aí essas canções e receba também um abraço do Aldrin Lima, do pastor Demar Lara, da pastora Jussara Lara, de toda a família Cristo é a Resposta, viu? E agora para você vem chegando uma baita sugestão de filme aqui que a pastora Jussara Lara vai nos deixar no Cine Pipoca. Pipoca, hein? E coisa boa. Vamos lá, pastora Jussara Lara.

Bom dia, amados ouvintes do programa Cristo é a Resposta. Aqui é Jussara Lara. Graça e paz a todos. O filme em cartaz este mês de fevereiro, no Cine Pipoca, chama-se Grace, Entre a Fé e a Fama. Esse filme nos traz lições sobre fama e sucesso e nos deixa uma reflexão sobre não se apegar às coisas desta terra. Retrata a jornada de uma jovem cantora que navega entre a fama e a sua fé. Com uma trilha sonora envolvente, a história explora temas de identidade, amizade e a luta por um sonho, inspirando a todos a permanecerem fiéis a si mesmos. Nos mostra as complexidades da busca por identidade e vocação. A jornada de Grace traz à tona dilemas de música e fé. Reúna todos, pegue a sua pipoca e assista esse filme e deixe Deus falar em seu coração. Abraços, fiquem com Deus!

0: isso aí, brigadão, pastora Jussara Lara. Cine Pipoca desta super sexta-feira, assista lá, que vale a pena. Se você puder, assista hoje, se não, anote aí, deixe separadinho, né? Para você assistir no final de semana, ter um tempo de qualidade com a sua família, um tempo de qualidade também para você, né? Para você relaxar, para você curtir aí um bom filme, tá bom? Pastor Ademar Lara, e agora vamos de Dream Music, pastor?
1: Exatamente, vamos ouvir então essa linda canção, também a Thaís, né?
0: A tia Thaís, ela, é verdade.
1: Ela vai falar, sobre ou com as crianças, né? E depois, junto aí, o Aldrin roda então o Dream Music.
0: É isso aí, tia Thaís, vem pra cá então.
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3: Oi, criançada, aqui é a tia Thaís e hoje eu vou falar sobre não desistir. Quando a gente insiste no erro, não dá certo. Mas quando a gente insiste no que é certo, vai sempre dar certo. A gente não pode desistir de caminhar com Deus. A gente não pode desistir da nossa vidinha aqui. Enquanto Jesus não volta para nos buscar, a gente tem que estar aqui, lutando, sendo pessoas boas, fazendo certo, indo na igreja para adorar nosso Deus, sendo boas crianças, bons adultos, é. Então a tia Thaís escolheu uma música muito legal. Espero que vocês cantem e gostem. Um beijão e até a semana que vem.

0: bênção pura para você. Aqui o nosso Cristo é Resposta. E agora vem chegando então o Dream Music. Vem chegando o Dream Music com uma linda canção, um lindo louvor aqui pra gente curtir juntinhos. E com esse bloco, pastor Demar Lara, vamos encerrar mais um programa Cristo é Resposta, né?
1: Vamos encerrar sim. E depois a gente vai orar por você, né? Orar, agradecendo a Deus por mais uma sexta-feira e também por mais uma semana, né, Adri?
0: É verdade, mais uma semana que passou rápido, passou voando, parece que a cada dia, né, passa mais rápido ainda o tempo. Então tá certo, vamos lá de Dream Music, curta aí que eu acho que você vai gostar, viu? Vamos lá, aumenta o volume.
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3: Esse foi o Dream Music pra você, fechando aqui mais um programa Cristo é Resposta, com a graça de Deus, né, pastor Demar Lara?
4: A graça de Deus que nos deu capacidade, sabedoria pra falar.
3: Verdade.
4: Pra que você, por meio da ação do Espírito Santo, tenha abençoado a sua vida. Então eu vou pedir pro Ademir fazer essa última oração e encerrar.
3: Maravilha. Pai querido, nessa manhã te agradeço, Senhor, por mais uma oportunidade de falar do seu amor, de falar da sua bondade, de falar da tua misericórdia, Senhor. Obrigado, Pai. Obrigado por mais um programa Cristo é Resposta, que agora vai chegando ao fim, Pai. Obrigado por cada ouvinte que esteve conectado nessa manhã, ouvindo a gente, dando risada, né, se alegrando, aprendendo também do Senhor, Pai, através dessa programação. Muito obrigado, Senhor, por cada um. Peço ao Senhor que nos dê um restante de dia, Senhor, abençoado por Ti, que tenhamos a Sua graça, a Sua força, a Sua proteção nas nossas correrias do dia a dia, nos nossos compromissos, Pai. E que nós tenhamos um final de semana também igualmente abençoado por Ti, Pai. Possamos estar em comunhão, possamos estar servindo, Senhor, nas nossas igrejas, estar alegrando o Seu coração, Pai. Nesse final de semana, Pai, com o nosso trabalho, com as nossas vidas, Senhor, em nome de Jesus, eu te peço isso, e que segunda-feira possamos estar aqui de novo para mais um programa. E é isso, Senhor, essa é a minha oração. Grato, Senhor, por tudo. Amém e amém, Jesus.
4: Amém. Glória a Deus pela oração. Às 18 horas teremos a nossa reprise. E segunda-feira, às 8 horas, bem cedinho, termina para o seu galinha de corda no seu despertador. E sintoniza para negócio, o programa Cristo é a Resposta. Um grande abraço meu da pastora Jussara Lara e um grande beijo de Deus no seu coração.
3: É isso aí, um grande abraço do Aldrin Lima e de toda a família Cristo é a Resposta. Você fique com Deus, fique na paz do Senhor e até segunda. Tchau, Brasil!

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2: Finalzão de semana mais animado do Brasil, começando aqui na nossa rádio maravilhosa. Prazeraço Johnny Silva, mais uma Tarde de Fé chegando. Que a graça de Cristo Jesus venha sobre a sua vida. Muitos louvores, muita adoração vai passar por aqui. Aquele louvor que você gosta de ouvir, o louvor nacional, internacional. Tudo isso está incluso aqui na nossa Tarde de Fé. E vamos passar duas horinhas juntinhos, louvando e bendizendo ao nome do Senhor nessa comunhão maravilhosa. Tá chegando por aqui Gabriela Rocha com Elevation Worship. Vamos começar muito bem. Aumenta o som aí porque a Tarde de Fé está no ar.

você ouvindo o Lucas Sons aqui na nossa programação. Antes passou por aqui o Degma Marques, com super participações aí. Muito obrigado pela sua sintonia, pela sua audiência. Tá chegando por aqui Kailane Frauches. Passa lá em casa, Jesus. Pede pro Senhor passar aí na sua casa, porque com certeza ele vai passar na sua casa. É a tarde de fé.

0: Ouvindo essa belíssima canção com Heloísa Rosa, Quero Voltar. Gente, vou para um breve intervalo, vou tomar um pouquinho de água, mas já tem muito mais pra você. Eu tenho certeza que Deus tem muito mais pra sua vida nessa tarde, tá bom? Aguenta aí!
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2: Duas e trinta.
3: Assim diz a Bíblia.
4: Disse Jesus: vinde a mim todos os que estáis cansados e sobrecarregados, e eu vos aliviarei. Mateus capítulo 11, verso 28.
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5: Duas e 32.
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8: Oiê, já de volta com o melhor final de semana do Brasil. Com certeza é aqui nesta rádio abençoada com a nossa Tarde de Fé. Eu tenho certeza que você já está ouvindo aí a voz do Senhor ao seu ouvido, ao seu coração. E está chegando por aqui Outras Feridas com o Pastor Lucas.
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você ouvindo Alisson e Neide, Paulo e Silas. Antes passou por aqui a Josiane com Fernanda Brum. Enquanto isso, segue a gente aí nas redes sociais, no Insta, no Face, tá bom? Se você não baixou o nosso aplicativo, vai até a Play Store ou a Apple Store, baixa o aplicativo e leve a gente aí pra onde você for com essa programação abençoadíssima, tá bom? Compartilhe aí o nosso aplicativo pros seus familiares, pros colegas de trabalho, de faculdade, de escola, nos vizinhos da rua aí, compartilhe a gente aí, tá bom? Por aqui continua. Vamos juntos, mais louvores chegando.

0: você ouvindo Amanda Vanessa com o Paulo Neto aqui na Tarde de Fé. Gente, já senti aquele cheirinho de café aqui. Você acredita nisso? Ah, vou para um breve intervalo e vou aproveitar e tomar um pouquinho de café, tá bom? Já eu tô de volta com muito mais louvores, com muito mais adoração aqui nesta rádio abençoada, tá certo? Com a nossa Tarde de Fé.
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3: Duas e 57.
4: Assim diz a Bíblia.
5: Acaso não erram os que maquinam mal? Mas amor e fidelidade haverá para os que planejam o bem. Provérbios, capítulo 14, verso 22.
6: Você acredita em milagres? Você acredita em milagres? Você acredita em Deus? Deus acredita em você. Não lamente. Não espere. Não desista. Não perca as esperanças. Deus tem um plano na sua vida. Acredite, sua fé será renovada. Em nome do Senhor Jesus.
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3: Duas e 59.
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0: E agora chegando por aqui o Jessé Aguiar com o Misaías Oliveira aqui na Tarde de Fé.

E a música por aqui não para, você ouvindo Lagoinha One aqui na nossa programação, aqui na nossa tarde de fé. Tá chegando o Bruna Oli com Isadora Pompeu.

0: canção lindíssima com o Branco Duque e também Fabiane Duque. Começamos aqui essa playlist maravilhosa, esse bloco com Bruna Oli e Isadora Pompeu. Vou para um breve intervalo e volto com o nosso último bloco. Não saia daí.
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2: Assim diz a Bíblia.
3: A minha porção é o Senhor, portanto, esperarei nele. Livro de Lamentações, capítulo 3, verso 24.
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2: Três e 25.
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0: E agora vamos viajar para o ano de 1998. É o Diante do Trono, Te Agradeço. Música lindíssima, né? Quando tudo começou. Vamos juntos.
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em Lima Impacto, aqui na nossa programação, aqui na nossa Tarde de Fé. Por onde você está ouvindo a gente aí? É pelo aplicativo, pelo site? Ah, e falar em site, tem novidades aí no nosso site, tá bom? E também nas nossas redes sociais. Então, se eu fosse você, seguir a gente aí no Insta, no Face, fique bem à vontade, tá certo? Tá chegando por aqui Aline Barros com Isaías Saad.

0: curtindo essa belíssima canção com o Mauro Henrique, Pequeninos, aqui na Tarde de Fé. Gente, chegamos ao fim de mais uma Tarde de Fé. Quero agradecer você que ficou com a gente nessa tarde. Eu tenho certeza que você foi abençoado, e porque eu também fui abençoado por Deus fazendo essa programação aqui, tá? A nossa Tarde de Fé volta na segundona, no mesmo horário. Temos um encontro marcado. Que você tenha aí um ótimo restante de final de semana. Que Deus continue te abençoando. Mandar um abraço especial aqui pro nosso programador musical, Thiago Andrade. Por falar nisso, quero mandar um abraço aí pra toda a galera da TGA Soluções, tá bom? Um abraço pra você, que Deus continue te abençoando, e até lá, tchau, tchau!
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3: Três e 49.
4: Assim diz a Bíblia.
5: Eu sou o Alfa e o Ômega, diz o Senhor Deus, aquele que é, que era e que há de vir.

0: o Todo-Poderoso. Apocalipse, capítulo 1, verso 8.
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6: Já vai abrindo o seu coração, a sua mente aí, bota um sorrisão no seu rosto, porque está começando mais um Worship Inbox. Muito prazer, eu sou o Johnny Silva. Finalzão de semana chegou, como que você está? Tá tudo certo? Tudo bacaninha? Que a graça de Jesus venha sobre a sua vida, venha derramar muita alegria, muita comunhão, porque a partir de agora está no ar esse programa campeão de audiência, porque o louvor que você ama ouvir vai passar por aqui, aquele louvor que toca o seu coração, a sua alma, e eu tenho certeza que Deus vai transformar a sua vida depois desta programação de hoje aqui. Porque eu tava dando uma olhada aqui na playlist, gente. Quero agradecer aí o nosso programador musical, Thiago Andrade. E um abraço especial aí pra toda a galera da TGA Soluções, que sempre está junto com a gente. Vamos lá, tá começando mais um Worship Inbox.

ouvindo Israel Salazar com Ana Nóbrega aqui no nosso Worship Inbox. Seja muito bem-vindo, um abraço especial aí pra todos os caminhoneiros. É, muita gente dirigindo o volante grande aí, curtindo a nossa programação. Muita gente dirigindo o ônibus também e ouvindo a nossa programação. Quero agradecer pela sintonia, tá? Por aqui continua mais louvores chegando de onde quer que você esteja. No nosso aplicativo tem como você falar de onde você ouve essa rádio abençoada aqui, tá bom? Continua!

0: estou diante do trono, marcando presença aqui no Worship Inbox, na voz da Ana Paula Valadão. Começamos esse bloco aqui com o Rio Song Brasil. Estou indo tomar um pouquinho de água, mas já já estarei de volta com mais para você aqui no Worship Inbox.
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4: Na mão de Deus está a alma de todo ser vivente e o espírito de todo gênero humano. Jó capítulo 12, verso 10.
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0: E agora você vai ouvir Trazendo a Arca.
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você ouvindo o Matheus Pereira, estou cuidando de tudo. Então você entrega aí tudo na mão de Cristo, porque com certeza Ele vai cuidar de tudo pra você. Às vezes tem dia que a gente amanhece, a gente é ser humano, então tem dia que a gente amanhece um pouco triste, chateado com alguma coisa, mas Deus vem renovando a sua palavra em nossos corações. Quando a gente vê, já tá tudo certinho, tudo bacana, a gente já está sorrindo, já está feliz, né? E por aqui continua, mais louvores chegando, é o finalzão de semana mais animado do Brasil, é aqui no Worship Inbox. Obrigado aí pela sua sintonia, pela sua audiência. Tá chegando o Wesley Santos, Juliane Souza e o Léo Brandão aqui no Worship Inbox.

0: você ouvindo o Range Collective aqui na nossa programação, aqui no Worship Box. E chegamos ao fim, pra fechar com chave de ouro, né? Quero agradecer aí pela sua sintonia, pela sua audiência. Mas o nosso Worship Box tá ficando por aqui. Voltaremos na segundona, no mesmo horário, aqui nesta rádio abençoada, nesta rádio maravilhosa. Esta rádio que tem abençoado vidas. E eu tenho certeza que o seu coração hoje está cheio de alegria e de muita comunhão com Deus, tá bom? Até lá, um ótimo final de semana pra você e tudo de bom. Tchau, tchau!
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3: Quatro e 47.
4: Assim diz a Bíblia.
5: Com efeito, passa o homem como uma sombra. Em vão se inquieta. Amontoa tesouros e não sabe quem os levará. Salmo 39, verso 6.
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3: Quatro e 49.
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3: Quatro e 50.
4: Assim diz a Bíblia.
5: Ensina-me, Senhor, o teu caminho e andarei na tua verdade. Dispõe-me o coração só para temer o teu nome. Salmo 86, 11.
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1: O leite materno é o alimento mais completo para o bebê. Até o sexto mês de vida, só ele basta.
2: É de fácil digestão e essencial para o desenvolvimento da criança.
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2: Seis e quatro.
3: Assim diz a Bíblia.
4: O homem bom tira do tesouro boas coisas, mas o homem mau, do mau tesouro, tira coisas más. Mateus capítulo 12, verso 35.
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2: Seis e seis.
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2: Seis e seis.
3: Assim diz a Bíblia.
4: Julgai todas as coisas. Retende o que é bom. Livro de 1 Tessalonicenses, capítulo 5, verso 21.
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2: Seis e oito.
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2: Seis e oito.
3: Assim diz a Bíblia.
4: Antes, santificai a Cristo como Senhor em vosso coração, estando sempre preparados para responder a todo aquele que vos pedir razão da esperança que há em vós. Livro de 1 Pedro, capítulo 3, verso 15.
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20: Seis e dez.
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20: Seis e onze.
3: Assim diz a Bíblia.
4: Sempre tenho o Senhor diante de mim. Estando ele à minha direita, não serei abalado. Salmo 16, verso 8.
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20: Seis e 14.
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20: Seis e 14.
3: Assim diz a Bíblia.
4: Bem-aventurados os que choram, porque serão consolados. Mateus 5:4.
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20: Seis e 16.
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20: Seis e 16.
3: Assim diz a Bíblia.
4: Pelo que sinto prazer nas fraquezas, nas injúrias, nas necessidades, nas perseguições, nas angústias por amor de Cristo. Porque quando sou fraco, então é que sou forte em Cristo. 2 Coríntios 12:10.
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20: Seis e 18.
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20: Seis e 18.
3: Assim diz a Bíblia.
4: Quem nos separará do amor de Cristo? Será tribulação, ou angústia, ou perseguição, ou fome, ou nudez, ou perigo, ou espada? Livro de Romanos, capítulo 8, verso 35.
2: sensação.
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20: Seis e vinte.
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20: Seis e vinte.
3: Assim diz a Bíblia.
4: Ora, a fé é a certeza de coisas que se esperam, a convicção de fatos que se não veem. Hebreus capítulo 11, verso 1.
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20: Seis e vinte e dois.
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20: Seis e vinte e dois.
3: Assim diz a Bíblia.
4: Disse Deus: de ti farei uma grande nação, e te abençoarei, e te engrandecerei o nome. Sê tu uma bênção. Gênesis capítulo 12, verso 2.
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2: Seis e vinte e quatro.
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2: Seis e vinte e cinco.
5: Assim diz a Bíblia.
6: Tende em vós o mesmo sentimento que houve também em Cristo Jesus. Filipenses 2:5.
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2: Seis e vinte e seis.
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2: Seis e vinte e sete.
5: Assim diz a Bíblia.
6: Combate o bom combate da fé. Toma posse da vida eterna, para a qual também foste chamado, e de que fizeste a boa confissão perante muitas testemunhas. 1 Timóteo 6:12.
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2: Seis e vinte e oito.
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2: Seis e vinte e nove.
18: Está na Bíblia.
6: Filipenses 4:6. Não andem ansiosos por coisa alguma. Mas em tudo pela oração e súplicas, e com ação de graças, apresentem seus pedidos a Deus.

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5: Assim diz a Bíblia.
6: Não te deixes vencer do mal, mas vence o mal com o bem. Livro de Romanos, capítulo 12, verso 21.
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5: Assim diz a Bíblia.
6: O que encobre as suas transgressões jamais prosperará, mas o que as confessa e deixa alcançará misericórdia. Provérbios, capítulo 28, verso 13.
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9: Seis e trinta e cinco.
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9: Seis e trinta e cinco.
5: Assim diz a Bíblia.
6: O mesmo Deus da paz vos santifique em tudo. E todo o vosso espírito, alma e corpo sejam conservados íntegros e irrepreensíveis na vinda de nosso Senhor Jesus Cristo. Livro de 1 Tessalonicenses, capítulo 5, verso 23.
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9: Seis e trinta e sete.
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9: Seis e trinta e sete.
5: Assim diz a Bíblia.
6: Portanto, Deus não nos chamou para impureza, e sim para santificação. 1 Tessalonicenses 4:7.
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9: Seis e trinta e nove.
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9: Seis e trinta e nove.
5: Assim diz a Bíblia.
6: Guia-me na tua verdade e ensina-me, pois tu és o Deus da minha salvação, em quem eu espero todo dia. Salmo 25, versículo 5.
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9: Seis e quarenta.
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9: Seis e quarenta e um.
5: Assim diz a Bíblia.
6: Eis que os olhos do Senhor estão sobre os que o temem, sobre os que esperam na sua misericórdia. Salmo 33, verso 18.
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9: Seis e quarenta e dois.
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9: Seis e quarenta e três.
5: Assim diz a Bíblia.
6: A minha alma descansa somente em Deus. Dele vem a minha salvação. Somente Ele é a rocha que me salva. Ele é a minha torre segura. Salmo 62, versículos 1 e 2.
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0: Seis e 44.
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0: Seis e 45.
5: Assim diz a Bíblia.
6: O Senhor é o meu pastor e nada me faltará. Ele me faz repousar em pastos verdejantes. Leva-me para junto das águas de descanso. Salmo 23, versos 1 e 2.
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1: Assim diz a Bíblia.
2: O Senhor é também alto refúgio para o oprimido, refúgio nas horas de tribulação. Em ti, pois, confiam os que conhecem o teu nome, porque tu, Senhor, não desamparas os que te buscam. Salmo 9, versículos 9 e 10.
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1: Seis e 48.
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1: Seis e 49.
9: Assim diz a Bíblia.
2: O que atenta prudentemente para a instrução prospera. O que confia em Deus é bem-aventurado. Provérbios 16, verso 20.
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1: Seis e 50.
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1: Seis e 51.
14: Assim diz a Bíblia.
2: Salmo 91:1. Aquele que habita no esconderijo do Altíssimo, à sombra do Onipotente, descansará.
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4: Seis e 53.
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4: Seis e 53.
8: Está na Bíblia.
9: Hebreus 12:15. Que nenhuma raiz de amargura brote e cause perturbação, contaminando muitos.
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2: Seis e 55.
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2: Seis e 55.
6: Assim diz a Bíblia.
7: Não vos deixeis envolver por doutrinas várias e estranhas. Porquanto o que vale é estar o coração confirmado com graça e não com alimentos. Hebreus 13, 9.
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4: Seis e 58.
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4: Seis e 58.
8: Assim diz a Bíblia.
9: Disse Jesus: vinde a mim todos os que estáis cansados e sobrecarregados, e eu vos aliviarei. Mateus capítulo 11, verso 28.
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4: Sete horas.
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4: Sete horas.
8: Assim diz a Bíblia.
9: Acaso não erram os que maquinam mal, mas amor e fidelidade haverá para os que planejam o bem. Provérbios, capítulo 14, verso 22.
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4: Sete um.
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0: Assim diz a Bíblia.
21: A minha porção é o Senhor, portanto, esperarei nele. Livro de Lamentações, capítulo 3, verso 24.
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4: Sete, quatro.
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4: Sete, quatro.
0: Assim diz a Bíblia.
21: Eu sou o Alfa e o Ômega, diz o Senhor Deus. Aquele que é, que era e que há de vir, o Todo-Poderoso. Apocalipse, capítulo 1, verso 8.
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4: 7 e 6.
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4: Sete e seis.
0: Assim diz a Bíblia.
21: Na mão de Deus está a alma de todo ser vivente e o espírito de todo gênero humano. Jó, capítulo 12, verso 10.
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4: Sete e oito.
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4: Sete e oito.
0: Assim diz a Bíblia.
21: Com efeito, passa o homem como uma sombra. Em vão se inquieta. Amontoa tesouros e não sabe quem os levará. Salmo 39, verso 6.
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4: Sete e dez.
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4: Sete e dez.
0: Assim diz a Bíblia.
21: Ensina-me, Senhor, o teu caminho e andarei na tua verdade. Dispõe-me o coração só para temer o teu nome. Salmo 86:11.
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4: Sete e doze.
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4: Sete e doze.
0: Assim diz a Bíblia.
21: O homem bom tira do tesouro boas coisas, mas o homem mau do mau tesouro tira coisas más. Mateus capítulo 12, verso 35.
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4: 714.
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4: 714.
0: Assim diz a Bíblia.
21: Julgai todas as coisas. Retende o que é bom. Livro de 1 Tessalonicenses, capítulo 5, verso 21.
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4: 716.
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4: 716.
0: Assim diz a Bíblia.
21: Antes, santificai a Cristo como Senhor, em vosso coração, estando sempre preparados para responder a todo aquele que vos pedir razão da esperança que há em vós. Livro de 1 Pedro, capítulo 3, verso 15.
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4: Sete dezoito.
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4: Sete dezenove.
0: Assim diz a Bíblia.
21: Sempre tenho o Senhor diante de mim. Estando Ele à minha direita, não serei abalado. Salmo 16, verso 8.
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4: Sete vinte.
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4: Sete vinte e um.
0: Assim diz a Bíblia.
21: Bem-aventurados os que choram, porque serão consolados. Mateus 5:4.
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4: Sete e 22.
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4: Sete e 23.
0: Assim diz a Bíblia.
21: Pelo que sinto prazer nas fraquezas, nas injúrias, nas necessidades, nas perseguições, nas angústias por amor de Cristo. Porque quando sou fraco, então é que sou forte em Cristo. 2 Coríntios 12:10.
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4: 7:24.
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4: Sete e 25.
0: Assim diz a Bíblia.
21: Quem nos separará do amor de Cristo? Será tribulação, ou angústia, ou perseguição, ou fome, ou nudez, ou perigo, ou espada? Livro de Romanos, capítulo 8, verso 35.
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4: 7h26.
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0: Assim diz a Bíblia.
21: Ora, a fé é a certeza de coisas que se esperam, a convicção de fatos que se não veem. Hebreus capítulo 11, verso 1.
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4: 7h28.
0: Assim diz a Bíblia.
21: Disse Deus: de ti farei uma grande nação, e te abençoarei, e te engrandecerei o nome. Sê tu uma bênção. Gênesis capítulo 12, verso 2.

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4: Sete trinta.
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4: Sete trinta e um.
8: Assim diz a Bíblia.
9: Tende em vós o mesmo sentimento que houve também em Cristo Jesus. Filipenses 2:5.
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2: Sete e trinta e dois.
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2: Sete e trinta e três.
6: Assim diz a Bíblia.
7: Combate o bom combate da fé. Toma posse da vida eterna, para a qual também foste chamado, e de que fizeste a boa confissão perante muitas testemunhas. 1 Timóteo 6,12.
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2: Sete e trinta e quatro.
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2: Sete e trinta e cinco.
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6: Filipenses 4:6. Não andem ansiosos por coisa alguma, mas em tudo pela oração e súplicas, e com ação de graças, apresentem seus pedidos a Deus.
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2: Sete e trinta e seis.
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2: Sete e trinta e sete.
16: Assim diz a Bíblia.
6: Não te deixes vencer do mal, mas vence o mal com o bem. Livro de Romanos, capítulo 12, verso 21.
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2: Sete e trinta e nove.
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5: Assim diz a Bíblia.
16: O que encobre as suas transgressões jamais prosperará, mas o que as confessa e deixa alcançará misericórdia. Provérbios capítulo 28, verso 13.
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7: Assim diz a Bíblia.
8: O mesmo Deus da paz vos santifique em tudo. E todo o vosso espírito, alma e corpo sejam conservados íntegros e irrepreensíveis na vinda de nosso Senhor Jesus Cristo. Livro de 1 Tessalonicenses, capítulo 5, verso 23.
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7: Assim diz a Bíblia.
8: Portanto, Deus não nos chamou para a impureza, e sim para a santificação. 1 Tessalonicenses 4:7.
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3: 7h45.
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3: 7h45.
7: Assim diz a Bíblia.
8: Guia-me na tua verdade e ensina-me, pois tu és o Deus da minha salvação, em quem eu espero todo dia. Salmo 25, versículo 5.
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2: Sete e quarenta e sete.
3: Assim diz a Bíblia.
4: Eis que os olhos do Senhor estão sobre os que o temem, sobre os que esperam na sua misericórdia. Salmo 33, verso 18.
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2: Sete e cinquenta.
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2: Sete cinquenta e um.
3: Assim diz a Bíblia.
4: A minha alma descansa somente em Deus. Dele vem a minha salvação. Somente Ele é a rocha que me salva. Ele é a minha torre segura. Salmo 62, versículos 1 e 2.
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2: Sete cinquenta e dois.
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2: Sete cinquenta e três.
5: Assim diz a Bíblia.
6: O Senhor é o meu pastor e nada me faltará. Ele me faz repousar em pastos verdejantes. Leva-me para junto das águas de descanso. Salmo 23, versos 1 e 2.
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2: Sete cinquenta e cinco.
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2: Sete cinquenta e cinco.
5: Assim diz a Bíblia.
6: O Senhor é também alto refúgio para o oprimido. Refúgio nas horas de tribulação. Em ti, pois, confiam os que conhecem o teu nome. Porque tu, Senhor, não desamparas os que te buscam. Salmo 9, versículos 9 e 10.
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4: Assim diz a Bíblia.
7: O que atenta prudentemente para a instrução prospera. O que confia em Deus é bem-aventurado. Provérbios 16, verso 20.
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15: Assim diz a Bíblia.
7: Salmo 91:1. Aquele que habita no esconderijo do Altíssimo, à sombra do Onipotente, descansará.
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21: Oito e dois.
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24: Está na Bíblia.
25: Hebreus 12:15. Que nenhuma raiz de amargura brote e cause perturbação, contaminando muitos.
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21: Oito e quatro.
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21: Oito e quatro.
29: Assim diz a Bíblia.
25: Não vos deixeis envolver por doutrinas várias e estranhas. Porquanto o que vale é estar o coração confirmado com graça e não com alimentos. Hebreus 13, 9.
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21: Oito e seis.
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21: Oito e seis.
1: Assim diz a Bíblia.
2: Disse Jesus: vinde a mim todos os que estáis cansados e sobrecarregados, e eu vos aliviarei. Mateus capítulo 11, verso 28.
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21: Oito e oito.
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21: Oito e oito.
1: Assim diz a Bíblia.
2: Acaso não erram os que maquinam mal, mas amor e fidelidade haverá para os que planejam o bem. Provérbios, capítulo 14, verso 22.
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21: Oito e dez.
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21: Oito e dez.
1: Assim diz a Bíblia.
2: A minha porção é o Senhor, portanto, esperarei nele. Livro de Lamentações, capítulo 3, verso 24.
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21: Oito e doze.
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21: Oito e doze.
1: Assim diz a Bíblia.
2: Eu sou o Alfa e o Ômega, diz o Senhor Deus, aquele que é, que era e que há de vir, o Todo-Poderoso. Apocalipse capítulo 1, verso 8.
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21: Oito e quatorze.
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21: Oito e quatorze.
1: Assim diz a Bíblia.
2: Na mão de Deus está a alma de todo ser vivente e o espírito de todo gênero humano. Jó capítulo 12, verso 10.
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22: Alho, purificador do sangue. O alho purifica o sangue, atua sobre as mucosas do nariz, da garganta e dos pulmões. Desinfeta todo o organismo e funciona como antibiótico para combater infecções. Para quem tem o organismo enfraquecido, principalmente os idosos, consumir durante as refeições um dente de alho bem amassado com uma cenoura. Isso previne doenças mais graves.
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21: 8:16.
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21: Oito e dezesseis.
1: Assim diz a Bíblia.
2: Com efeito, passa o homem como uma sombra. Em vão se inquieta. Amontoa tesouros e não sabe quem os levará. Salmo 39, verso 6.
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2: Oito e 18.
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2: Oito e 18.
5: Assim diz a Bíblia.
6: Ensina-me, Senhor, o teu caminho e andarei na tua verdade. Dispõe-me o coração só para temer o teu nome. Salmo 86:11.
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2: Oito e 20.
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2: Oito e 20.
5: Assim diz a Bíblia.
6: O homem bom tira do tesouro boas coisas, mas o homem mau, do mau tesouro, tira coisas más. Mateus capítulo 12, verso 35.
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2: Oito e vinte e três.
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2: Oito e vinte e três.
5: Assim diz a Bíblia.
6: Julgai todas as coisas. Retende o que é bom. Livro de 1 Tessalonicenses, capítulo 5, verso 21.
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2: Oito e vinte e cinco.
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2: Oito e vinte e cinco.
5: Assim diz a Bíblia.
6: Antes, santificai a Cristo como Senhor em vosso coração, estando sempre preparados para responder a todo aquele que vos pedir razão da esperança que há em vós. Livro de 1 Pedro, capítulo 3, verso 15.
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7: Assim diz a Bíblia.
8: Sempre tenho o Senhor diante de mim. Estando Ele à minha direita, não serei abalado. Salmo 16, verso 8.
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5: Oito e vinte e nove.
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5: Oito e trinta.
7: Assim diz a Bíblia.
8: Bem-aventurados os que choram, porque serão consolados. Mateus 5:4.
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7: Assim diz a Bíblia.
8: Pelo que sinto prazer nas fraquezas, nas injúrias, nas necessidades, nas perseguições, nas angústias por amor de Cristo. Porque quando sou fraco, então é que sou forte em Cristo. 2 Coríntios 12:10.
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7: Assim diz a Bíblia.
8: Quem nos separará do amor de Cristo? Será tribulação, ou angústia, ou perseguição, ou fome, ou nudez, ou perigo, ou espada? Livro de Romanos, capítulo 8, verso 35.
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24: Oito e trinta e sete.
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24: Oito e trinta e oito.
7: Assim diz a Bíblia.
8: Ora, a fé é a certeza de coisas que se esperam, a convicção de fatos que se não veem. Hebreus capítulo 11, verso 1.
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24: Oito e trinta e nove.
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24: Oito e quarenta.
7: Assim diz a Bíblia.
8: Disse Deus: de ti farei uma grande nação e te abençoarei. E te engrandecerei o nome. Sê tu uma bênção. Gênesis capítulo 12, verso 2.
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9: Assim diz a Bíblia.
8: Tende em vós o mesmo sentimento que houve também em Cristo Jesus. Filipenses 2:5.
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2: Oito e quarenta e quatro.
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2: Oito e quarenta e quatro.
9: Assim diz a Bíblia.
8: Combate o bom combate da fé. Toma posse da vida eterna, para a qual também foste chamado, e de que fizeste a boa confissão perante muitas testemunhas. 1 Timóteo 6:12.
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5: Está na Bíblia.
8: Filipenses 4:6. Não andem ansiosos por coisa alguma, mas em tudo pela oração e súplicas, e com ação de graça pela oração.

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6: Assim diz a Bíblia.
7: Não te deixes vencer do mal, mas vence o mal com o bem. Livro de Romanos, capítulo 12, verso 21.
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3: Oito e cinquenta e um.
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3: 8:51.
6: Assim diz a Bíblia.
7: O que encobre as suas transgressões jamais prosperará, mas o que as confessa e deixa alcançará misericórdia. Provérbios, capítulo 28, verso 13.
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15: As vitaminas do complexo B são as maiores responsáveis pela manutenção da saúde emocional e mental do ser humano. Ajudam a manter a saúde dos nervos, pele, olhos, cabelos, fígado e boca, assim como a tonicidade muscular do aparelho gastrointestinal. A vitamina B está presente nas carnes, leite, ovos, legumes, germe de trigo e brócolis.
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1: Oito e 53.
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1: Oito e 54.
4: Assim diz a Bíblia.
5: O mesmo Deus da paz vos santifique em tudo, e todo o vosso espírito, alma e corpo sejam conservados íntegros e irrepreensíveis na vinda de nosso Senhor Jesus Cristo. Livro de 1 Tessalonicenses, capítulo 5, verso 23.
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1: Oito e 55.
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1: Oito e 56.
4: Assim diz a Bíblia.
5: Portanto, Deus não nos chamou para a impureza, e sim para a santificação. 1 Tessalonicenses 4:7.
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3: Oito e 57.
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3: Oito e 58.
7: Assim diz a Bíblia.
8: Guia-me na tua verdade e ensina-me, pois tu és o Deus da minha salvação, em quem eu espero todo dia. Salmo 25, versículo 5.
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3: Nove horas.
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3: Nove horas.
7: Assim diz a Bíblia.
8: Eis que os olhos do Senhor estão sobre os que o temem, sobre os que esperam na sua misericórdia. Salmo 33, verso 18.
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19: Assim diz a Bíblia.
20: A minha alma descansa somente em Deus. Dele vem a minha salvação. Somente Ele é a rocha que me salva. Ele é a minha torre segura. Salmo 62, versículos 1 e 2.
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